0: permitirá que estas instituições ampliem o seu parque tecnológico, invistam em inteligência artificial, ampliem o seu planejamento.
1: Quem não tem condições de pagar, continua podendo pedir a gratuidade da justiça. Pessoas com renda de até R$5.000 por mês passam a ter presunção de hipossuficiência, sem pedir análise de cada caso. Reportagem Pablo Mundim.
2: Tecnologia aliada ao aprendizado na sala de aula.
3: Mais de 108 mil escolas de todo o país contam atualmente com estrutura adequada de internet para o ensino.
2: Os dados foram divulgados pelo Ministério da Educação, que realiza monitoramento nacional e avalia as condições de acesso à conexão banda larga nas redes públicas de ensino.
4: O Ministério da Educação atualizou os dados sobre as condições de conectividade das escolas públicas em todo o país. As informações são resultado do painel de monitoramento da Estratégia Nacional de Escolas Conectadas, realizado pelo MEC. 108.658 escolas públicas estão conectadas dentro dos parâmetros adequados, que envolvem o acesso à energia elétrica adequada, o serviço de conexão à internet para uso pedagógico e a cobertura de Wi-Fi. Ao todo, foram 138.086 escolas públicas monitoradas. Os dados do painel de monitoramento do MEC apontam que quase 137 mil delas em todo o país estão com condições adequadas de energia elétrica para suporte de conectividade. O monitoramento também aponta que cerca de 80% desse total de escolas tem velocidade de internet adequada para atividades pedagógicas, enquanto quase 81% tem cobertura de rede Wi-Fi dentro dos parâmetros estabelecidos. Para avaliar as condições de conectividade das instituições, o Ministério utiliza o indicador Escolas Conectadas. A metodologia classifica as escolas em 6 níveis, a partir da análise conjunta das condições de energia, internet e Wi-Fi. Locução, Leôncio Almeida. Reportagem, Flávia Fernanda de Souza.
3: Uma rede vai monitorar a situação da educação especial inclusiva no Brasil.
2: O observatório será criado a partir de um edital que já está aberto.
3: A ideia é produzir indicadores e pesquisas para apoiar a criação de políticas públicas na área.
5: O edital vai criar o Observatório da Educação Inclusiva, rede que vai reunir universidades públicas de todo o país para estudar e acompanhar como está sendo oferecida a educação especial para estudantes com deficiência, transtornos e altas habilidades. Segundo Zara Figueiredo, secretária de Educação Continuada, Alfabetização de Jovens e Adultos, Diversidade e Inclusão do Ministério da Educação, existe hoje uma lacuna no monitoramento da educação especial brasileira e o observatório vem para cumprir essa função.
6: Hoje, nós não temos nenhuma base nacional atualizada com as informações sobre organismos e secretarias de políticas para as mulheres nos estados nem nos municípios. Logo, nós temos uma lacuna de informação no que se refere à estrutura destes organismos, à sua capacidade de gestão, às dificuldades que são enfrentadas no cotidiano da atuação destes organismos.
5: Na prática, o observatório vai reunir pesquisadores de diferentes regiões do Brasil para produzir informações sobre a educação inclusiva. A ideia é que, com esses dados, as políticas públicas sejam mais efetivas e direcionadas. As inscrições no edital estão abertas até o dia 5 de outubro. As instituições de ensino devem submeter as propostas para integrar o observatório. A coordenadora geral de formação docente e valorização das licenciaturas da CAPES, Lorena Lins, dá mais detalhes de como vai funcionar a rede.
7: Essa rede de instituições, ela vai ser selecionada pela CAPES por meio do edital que está aberto e depois que essa rede tiver aprovada, né, em edital, então ela será a rede que vai monitorar, criar esses indicadores e fazer a avaliação dessas políticas.
5: Segundo Francisco Moraes da Costa Marques, coordenador-geral de avaliação, monitoramento e fortalecimento da política de diversidade do MEC, as instituições interessadas não devem deixar para enviar a proposta na última hora.
8: Porque a instituição, as instituições interessadas têm que apresentar a proposta já com a rede formada. Então, tem todo um trabalho prévio que tem que ser feito agora, do

0: durante o período de inscrições para construir essa rede.
1: O edital prevê 8 milhões de reais em bolsas e os projetos poderão durar até 36 meses. Mais informações sobre o edital, as inscrições e os valores das bolsas podem ser obtidas pelo e-mail obeduc.ei@caps.gov.br. Reportagem Luciana Colares de Holanda.
2: E uma dica para quem quer abrir o próprio negócio e foi estudante do FIES, o Fundo de Financiamento Estudantil.
3: Está disponível uma linha de crédito especial para financiar atividades profissionais de quem se formou e está em dia com o pagamento do fundo.
2: O financiamento deve estar na fase de amortização há pelo menos 3 anos ou ter sido quitado a partir de janeiro desse ano.
3: A coordenadora-geral de Política Fiscal do Ministério da Fazenda, Ana Paula Garcia, explica que o crédito funciona como incentivo a quem está com o pagamento em dia.
4: Essa pessoa, ela terminou a graduação, está pagando direitinho, ela já mostrou que ela é uma ótima pagadora e a gente está querendo dar um apoio para ela. Muitas das pessoas que estavam se chamando no FIES e eram adjuvantes já eram empreendedoras.
2: O limite da linha de crédito para pessoa física é de R$ 80 mil, com até 60 meses para pagar e 6 meses de carência.
3: Já no caso de pessoas jurídicas, o crédito pode chegar até R$ 180 mil, com prazo de até 96 meses.
2: As contratações podem ser feitas pelo Banco do Brasil ou pela Caixa Econômica Federal.
3: Os gabaritos das provas do Exame Nacional para a Certificação de Competências de Jovens e Adultos, o Enseja 2026, já podem ser consultados pelos participantes.
2: Os arquivos estão disponíveis no portal do Instituto Nacional de Estudos e Pesquisas Educacionais Anísio Teixeira, o INEP, e organizados por área de conhecimento.
3: Os resultados individuais serão divulgados em 14 de dezembro.
2: O Enseja é destinado a jovens e adultos que não concluíram os estudos na idade apropriada, com participação voluntária e gratuita.
3: Para conferir, acesse ensejanacional.inep.gov.br.
2: Começa hoje nova etapa do Censo de Políticas para as Mulheres.
3: A iniciativa vai levantar a estrutura, o funcionamento, a capacidade e a atuação de órgãos públicos para o público feminino.
2: E as informações coletadas vão apoiar o planejamento, o monitoramento e o fortalecimento das políticas para as mulheres.
3: É o que explica Vanessa De Bortoli. Ela é secretária de Avaliação, Monitoramento e Gestão da Informação do Ministério das Mulheres.
5: Hoje, nós não temos nenhuma base nacional atualizada com as informações sobre organismos e secretarias de políticas para as mulheres nos estados nem nos municípios. Logo, nós temos uma lacuna de informação no que se refere à estrutura destes organismos, à sua capacidade de gestão, às dificuldades que são enfrentadas no cotidiano da atuação destes organismos. Logo, o censo, ele vem com o objetivo de cobrir essa lacuna e, para isso, serão convidados mais de 2 mil organismos e secretarias de políticas para as mulheres no Brasil.
2: O link para preenchimento está sendo enviado pelo Ministério das Mulheres. Quem não recebeu, pode solicitar um novo envio para o e-mail censo@mulheres.gov.br.
3: O prazo para preenchimento do questionário vai até 5 de outubro de 2026.
2: Este mês é conhecido como Setembro Amarelo, uma campanha nacional de valorização da vida e de proteção à saúde mental.
3: Quem precisa de cuidados pode acessar diferentes serviços no Sistema Único de Saúde.
2: É o que vamos ouvir agora na reportagem de Márcia Fernandes.
6: Na região da Ponte Alta, no Gama, a 40 minutos do centro de Brasília, uma fila de pessoas aguarda atendimento no CAPS, Centro de Atenção Psicossocial. Esses locais reúnem diferentes serviços voltados para a saúde mental. Além de psicólogos e psiquiatras, também contam com o trabalho de enfermeiros, terapeutas ocupacionais e assistentes sociais. Essa unidade do Gama disponibiliza ainda outras atividades, como crochê e pintura. A gerente do CAPS, Adriana Câmara, explica que a avaliação de cada paciente é feita de forma individual.
7: O paciente chega e ele é avaliado por uma equipe multi. né? E dessa avaliação a gente vê a demanda dele, se realmente é demanda para CAPS ou se ele pode ser referenciado para a rede. Então a gente vai avaliando, né? Se ele deixou de ter a vida dele minimamente, né, fazer as coisas básicas, então a gente começa a construir um plano terapêutico com ele.
6: Pacientes com problemas relacionados a jogos e apostas e dependentes químicos também encontram acolhimento nos CAPS. Esses

0: Centros fazem parte de uma rede de cuidados de promoção da saúde mental, que funciona de forma articulada, de acordo com o diretor do Departamento de Saúde Mental, Álcool e Outras Drogas, do Ministério da Saúde, Marcelo Chimatti.
1: A área de saúde mental, hoje, é a maior preocupação de saúde do brasileiro. Ela envolve muitos fenômenos diferentes, muitas formas de expressar. Então, a rede de urgência e emergência, ela tem um componente de atenção à saúde mental. Os consultórios na rua têm um campo forte de atuação de saúde mental junto à população em situação de rua. De uma forma geral, todo o Sistema Único de Saúde, os dispositivos, eles têm um componente de atuação na saúde mental e que funcionam de uma forma articulada esses serviços que têm uma especificidade maior.
0: Quando o sofrimento psíquico for persistente, prejudicar a rotina, os estudos, o trabalho ou as relações, é importante buscar atendimento nas unidades básicas de saúde ou direto nos centros de atenção psicossocial. O atendimento pode ser iniciado por escolha própria ou por meio de encaminhamento de outros serviços da rede. Lembrando que o SUS também oferece consultas por teleatendimento em saúde mental para mulheres em situação de violência, mães atípicas e cuidadoras de pessoas com deficiência ou doenças raras. Reportagem Márcia Fernandes.
2: Serviços mediados por aplicativos e plataformas digitais já mobilizam 2 milhões de pessoas no mercado de trabalho.
3: É o que apontam dados da Pesquisa Nacional por Amostra de Domicílios Contínua, divulgados hoje pelo IBGE.
2: Os números mostram um crescimento de 17% desse ramo no terceiro trimestre de 2025.
3: A pesquisa considera trabalhadores que usam plataformas para oferecer serviços profissionais e também os chamados serviços gerais, como pequenos reparos e limpezas domiciliares.
2: Desse total, mais da metade atua no transporte particular de passageiros. O técnico da pesquisa PNAD Contínua, Gustavo Fontes, destaca essa expansão.
4: No Brasil, em 2025, havia aproximadamente 2 milhões de pessoas que realizavam trabalho por meio de plataformas digitais de serviços. Analisando por tipo de aplicativos de serviços, o maior contingente, né, de plataformizados exercia o trabalho por meio de aplicativos de transporte particular de passageiros. Em seguida, vimos aplicativos de entrega, né? Observamos que houve um importante crescimento de 9,1% em comparação a 2024. Observa-se um predomínio, né, de trabalhadores por conta própria, né, quase 87%. Dos plataformizados. E analisando o perfil sociodemográfico, né, dos ocupados plataformizados no trabalho principal, observa-se que mais de 80% desses trabalhadores eram homens, enquanto as mulheres eram apenas 15,6%.
3: No mês de agosto de 2026, o Brasil vendeu para fora um volume maior do que comprou.
2: O saldo da chamada balança comercial ficou em 7 bilhões e 394 milhões de dólares e registrou um crescimento de 23,8% em relação ao mesmo mês do ano anterior.
3: O desempenho foi impulsionado pelo crescimento das exportações no mês, que avançaram quase 12,2%, com destaque para agropecuária, indústria extrativista e de transformação.
2: De janeiro a agosto, a balança apresentou um superávit de mais de 55 bilhões de dólares, com um aumento de 28,2%.
3: Vacine o seu bichinho contra a raiva.
2: Campanha tem como foco as regiões de fronteira, em cooperação com os países vizinhos.
3: A vacinação contra a raiva em cães e gatos é obrigatória por lei no Brasil.
2: A meta é imunizar 28 milhões de animais em todo o país.
5: O objetivo da mobilização é vacinar cães e gatos contra a raiva, principalmente na região de fronteira. De acordo com o diretor do Departamento de Doenças Transmissíveis do Ministério da Saúde, Francisco Edilson Ferreira, a campanha está em andamento em 23 estados, mas com atenção especial ao Acre, Rondônia e Mato Grosso do Sul.
6: A região da fronteira é uma região mais vulnerável para que a gente possa ter reintrodução do vírus, da variante canina, que a gente chama, que é o vírus da variante 1 e 2 da raiva e que circula ainda em países vizinhos como Bolívia e Peru. Então o objetivo dessa mobilização é a gente garantir uma cobertura vacinal boa nos nossos municípios de fronteira e ao mesmo tempo também mobilizar os países vizinhos a também manter essas coberturas altas.
5: O diretor Francisco Edilson lembra que a meta é imunizar 28 milhões de animais em todo o país e que a vacina é a melhor forma de proteção.
6: Para que evite que eles possam adoecer e a raiva é uma doença praticamente 100% letal após manifestação dos sinais clínicos. Então o animal morre, então a gente protege a saúde dos animais e consequentemente também a gente protege o ser humano, para que caso um ser humano entre em contato com um animal

0: seja agredido, esse animal, a gente tem um risco bem menor dele estar infectado e poder também provocar doença no ser humano.
1: Há 10 anos, o Brasil não registra a circulação da variante canina da raiva. Os 37 casos de raiva humana ocorridos na última década estão associados a variantes silvestres e grande parte deles tem o envolvimento de morcegos. Mesmo assim, é importante manter em dia a vacinação de cães e gatos e a vigilância de animais suspeitos, como explica o veterinário Márcio Bicalho.
2: É muito comum, fazendas, cidades muito próximas a áreas ambientais onde você tem esses animais. Aí as pessoas têm a mania de deixar o animal solto, né? Criar o cão e o gato à vontade, bicho ambiente. Esses animais entram na área de mata, têm contato com os animais doentes e trazem o vírus para casa. Ou com o morcego, trazem o vírus para casa.
1: A raiva pode ser letal se não for tratada imediatamente. Em caso de mordida, arranhão ou contato de risco com a saliva de mamíferos, a orientação é lavar o local com água e sabão e procurar um serviço de saúde o mais rápido possível, mesmo que o ferimento pareça pequeno. Reportagem Graziele Bezerra.
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4: Hoje vamos viajar pela Estrada Real, que tem 1.630 quilômetros, passando por Minas Gerais, Rio de Janeiro e São Paulo.
5: Ela é muito mais do que um caminho antigo, é um pedaço da história do Brasil que continua vivo.
4: Reconhecida como Monumento Nacional em 2023, a rota guarda as marcas do período colonial, do ciclo do ouro e dos momentos importantes da formação do país.
5: E às vésperas do 7 de setembro, a Estrada Real também ajuda a contar a história de caminhos por onde passaram riquezas, pessoas, ideias e movimentos que ajudaram a transformar o Brasil.
6: Antes do carro, do ônibus e das estradas asfaltadas, era por aqui que viajantes tropeiros e aventureiros cruzavam as montanhas de Minas. Símbolo do auge da mineração, a Estrada Real passa por mais de 180 cidades de Minas Gerais, Rio de Janeiro e São Paulo. Hoje, esses antigos caminhos formam uma das grandes rotas de turismo histórico do Brasil. São mais de 1.600 quilômetros divididos em 4 caminhos. O velho, o novo, o dos diamantes e o do Sabarabuçu. Reconhecida pelo governo federal em 2023 como Monumento Nacional, a Estrada Real nasceu ainda no período colonial. A coroa portuguesa oficializou os caminhos usados para levar o ouro e diamantes das regiões mineradoras até os portos. Séculos depois, o que era caminho de exploração virou roteiro de descoberta. E tem até passaporte para quem quiser registrar a viagem. Gratuito. O passaporte Estrada Real pode ser usado nas versões física ou virtual. Pelo caminho, o viajante coleciona carimbos nas cidades da rota. A influenciadora digital Graziela Guimarães fez a viagem com o marido e, segundo ela, depois do primeiro carimbo, fica difícil parar.
7: Nós nos cadastramos, né, no site da Estrada Real para ter direito ao passaporte, para a experiência ser bacana mesmo. A Estrada Real, ele disponibiliza, né, o PDF mostrando todas as cidades que você consegue pegar esse carimbo. A gente conseguiu 21 carimbos passando nas cidades.
6: Mas é só deixar os centros históricos para perceber que a Estrada Real não é apenas uma viagem ao passado. É o que conta o guia Felipe Bezerra sobre a Serra do Espinhaço.
8: E a gente tem uma aula de geografia a céu aberto nessa viagem o tempo inteiro. Porque o que o Espinhaço faz? O Espinhaço, ele divide tudo que está à direita da cordilheira do Espinhaço, é a Mata Atlântica. No alto da serra são os campos rupestres. E à esquerda da serra começa o Cerrado Brasileiro. Então, no mesmo dia, você consegue sair do Cerrado, atravessar um campo de altitude e descer para a Mata Atlântica.
6: Há coisas que não aparecem no mapa. Pertinho de Diamantina fica a Ervanaria de Marcos Guião. Há 25 anos, ele recebe curiosos pelos aromas e propriedades medicinais de espécies da região.
9: Eu costumo dizer que lá é um jardim de delícias, né? Porque você experimenta uma planta, você sente o cheiro de outra. Ah, essa é doce, essa é azeda, essa é amarga, essa é salgada. E aí você vai, né? É uma viagem. né, de que a gente chama de testes dos sentidos, né? Você vai ver o cheiro, você vai ver a cor, você vai ver o gosto. Então, o tempo todo é uma área pequena que você faz um passeio que termina no pé da cachoeira da cidade. Ei,
6: trembão! Na Estrada Real, cada um pode escolher o caminho, o ritmo e a experiência. Pode ser de carro, a pé, de bicicleta, uma trilha, uma mesa com comida mineira. Talvez seja essa a melhor lembrança que o viajante leva da Estrada Real, que alguns caminhos não servem apenas para levar a um destino. Segundo o guia Felipe Bezerra, servem para a gente descobrir o que existe pelo caminho.
8: Os principais atrativos que eu brinco, que são os diamantes do caminho e o ouro do caminho, são as pessoas. São as pessoas com quem a gente convive, com quem a gente apresenta, porque acaba que elas são tão atrativas para quem recebe, quanto quem recebe é atrativo para elas, sabe?
6: Com sonorização de Reinaldo dos Santos, reportagem Karine Melo.
4: E, na próxima sexta-feira, a gente continua a nossa viagem pelo Brasil. Nossa parada será no Parque Nacional da Serra da Capivara, no Piauí.
5: Criado em 1979, o local foi reconhecido como Patrimônio Cultural da Humanidade pela Unesco em 1991.
4: E essas foram as notícias do governo federal.
5: Fique agora com as notícias do Poder Judiciário e do Congresso Nacional. Boa noite, um bom fim de semana.
4: A gente volta segunda-feira. Boa noite.
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11: Presidente do Supremo participa de cerimônia no Planalto de criação de fundos para a Justiça Federal e STJ.
12: Justiça barra candidatura de José Roberto Arruda ao governo do Distrito Federal.
11: Patroa que mantinha empregada doméstica em regime de trabalho escravo volta a ter o nome na lista suja do governo.
12: Boa noite, eu sou Arthur Fih.
11: E eu sou Walter Lima.
12: O presidente do STF, do CNJ, ministro Edson Fachin, participou na manhã de hoje de uma cerimônia no Palácio do Planalto para a sanção de leis que criam e reestruturam fundos especiais do sistema de justiça, com destaque para o Fundo Especial da Justiça Federal e o Fundo Especial do Superior Tribunal de Justiça.
11: Ao final do discurso que fez durante evento no Planalto, o ministro Edson Fachin fez um pronunciamento sobre o momento vivenciado pelo Supremo Tribunal Federal. Vamos ouvir.
13: As instituições da República precisam ser preservadas. Nenhuma autoridade está acima da Constituição. Nenhum poder está acima da lei. Não haverá precipitação, mas tampouco omissão. A resposta institucional será firme, proporcional e rigorosa. Os acontecimentos recentes demonstram o acerto e a urgência de três metas de nossa gestão: a adoção de um código de ética, o fim do inquérito das fake news e a modernização do sistema de justiça.
12: Sancionada hoje a nova lei de custas da Justiça Federal e do Superior Tribunal de Justiça.
11: O presidente do STJ, ministro Luiz Felipe Salomão, participou da cerimônia com outras autoridades dos três poderes. Fátima Uchoa.
14: Segundo o ministro Salomão, a nova lei atualiza um modelo vigente há mais de duas décadas e contribui para ampliar o acesso da população à Justiça Federal, inclusive estabelece critérios para a gratuidade da justiça. Ele ainda destacou que a mudança busca ampliar o acesso aos serviços oferecidos, por exemplo, ao aposentado, à mãe que pede o benefício para o filho com deficiência, ao agricultor familiar e ao pescador artesanal. Ainda segundo o presidente do STJ, a nova lei protege os mais vulneráveis, estabelece a cobrança proporcional das custas processuais para causas de maior valor e transforma os recursos arrecadados em serviços para a sociedade.
12: Após acolher pedido do Ministério Público Eleitoral, Justiça barra candidatura de José Roberto Arruda ao governo do Distrito Federal.
11: O candidato foi considerado inelegível em razão de 6 condenações por improbidade administrativa. Vanessa Pereira.
15: A decisão do Tribunal Regional Eleitoral do Distrito Federal considera 6 condenações do ex-governador por atos dolosos de improbidade administrativa. Segundo o tribunal, as condenações são sucessivas e autônomas, por isso foi aplicada a regra que limita a restrição dos direitos políticos a até 12 anos. O tribunal apontou que a inelegibilidade pode ser contada a partir de 2018 ou da condenação mais recente, de junho de 2026. A defesa ainda pode recorrer ao TSE. Até uma decisão definitiva, Arruda pode continuar em campanha, inclusive no horário eleitoral.
12: Patroa que mantinha mulher em condição análoga à escravidão volta a ter nome na lista suja do trabalho escravo.
11: A decisão é do Tribunal Superior do Trabalho, Marla Lacerda.
16: A empregadora, esposa de um desembargador em Santa Catarina. Ela mantinha em casa uma empregada doméstica que não recebia salário nem tirava folga. Essa situação fez o nome da patroa parar na lista suja do governo federal, mas o Tribunal Regional do Trabalho retirou. Diante disso, a Advocacia Geral da União acionou o TST, que anulou o processo do TRT, fazendo o nome da patroa voltar à lista suja.
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12: A você, uma boa noite.
11: Tenha um ótimo fim de semana.
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18: Eu sou Paula Groba e estes são os destaques de hoje do Jornal do Senado, que começa agora. Senado aprova a proposta que reduz juros do seguro rural. Avançam novas regras para publicidade de apostas online. Sugestão de cidadão vira projeto para regulamentar psicoterapia. Boa noite. Para quem vive da produção no campo, ter acesso a crédito e proteção contra prejuízos pode fazer toda a diferença. Para facilitar esse acesso, o Senado aprovou uma proposta que reformula o seguro rural no Brasil, com previsão de juros menores e prioridade para produtores em operações de crédito. A medida também muda as regras de acesso ao seguro. Repórter Pedro Pince.
19: O custo do seguro será bancado por um fundo com recursos públicos, chamado de Fundo Catástrofe. Ele está previsto em lei desde 2010, mas nunca funcionou por falta de recursos contínuos e de regulamentação. Agora, o projeto busca suprir essa lacuna e prevê a administração do fundo por pessoa jurídica, da qual poderão participar, na condição de cotistas, as sociedades seguradoras, as sociedades cooperativas de seguros, as sociedades resseguradoras, empresas da cadeia produtiva do agronegócio e cooperativas da produção agropecuária. O texto também cria novos benefícios para as operações de crédito rural que têm a proteção do seguro. As mudanças feitas pela Câmara foram principalmente para detalhar as regras do seguro quando ele for usado como garantia em empréstimos rurais. A autora da proposta, a senadora Tereza Cristina, do Progressistas de Mato Grosso do Sul, lembrou que os produtores rurais esperavam a aprovação da proposta.
20: Ou seja, o seguro rural, com certeza, ele vai contribuir para a estabilidade da renda agrícola, e é isso que nós precisamos. E para também a segurança alimentar do nosso país, reduzindo a vulnerabilidade do produtor, estabilizando as cadeias produtivas e fortalecendo a resiliência do setor frente às mudanças climáticas.
19: Para contar como garantia de empréstimo do setor rural, o banco poderá exigir que a apólice de seguro contenha algumas cláusulas específicas, como cessão fiduciária, em que o devedor transfere temporariamente a titularidade de um direito ou crédito ao credor até que a dívida seja paga. O texto segue agora para a sanção presidencial.
18: Senadores também aprovaram regras mais claras para a regularização de propriedades embargadas por crime ambiental. Pelo projeto, se o órgão ambiental não se manifestar sobre o acordo de regularização em 60 dias, o proprietário pode voltar a produzir. Repórter Raíssa Abreu.
21: A proposta teve como relator o senador Zequinha Marinho, do Podemos do Pará, e prevê que o órgão ambiental informe os proprietários dos infratores sobre a possibilidade do acordo de regularização logo na notificação da irregularidade. Com 60 dias sem resposta do órgão ambiental, o produtor volta à atividade. O autor, senador Sérgio Petecão, do PSD do Acre, disse que a medida vai beneficiar especialmente os pequenos produtores.
0: Hoje, os órgãos dão-lhe um embargo de gaveta de 3, 4, 5 anos, essa pessoa fica totalmente possibilitada de fazer qualquer coisa. Porque, da forma que nós estamos hoje, é uma luta desigual com os nossos produtores.
21: O projeto foi enviado à Câmara dos Deputados.
18: Na Amazônia, chegar até uma escola pode ser um desafio. Grandes distâncias, transporte difícil e falta de infraestrutura são alguns dos obstáculos enfrentados pela educação na região. Para levar em conta essas diferenças, a Comissão de Assuntos Econômicos aprovou a criação do Fator Amazônico para a Educação Básica. A proposta prevê que a distribuição de recursos federais considere as particularidades da Amazônia Legal. Repórter Marcela Cunha.
2: A proposta cria um índice, o Fator Amazônico, para que a distribuição de recursos federais leve em conta características como as grandes distâncias, a baixa densidade populacional e as dificuldades de transporte e infraestrutura. Durante a discussão, o senador Oriovisto Guimarães, do PSDB do Paraná, questionou se o aumento dos recursos destinados à Amazônia poderia reduzir o que é aplicado em outras regiões. Relator do projeto, o senador Eduardo Braga, do MDB do Amazonas, afirmou que a proposta pretende considerar os custos específicos sem prejudicar os demais estados.
22: Imagine o transporte escolar em um estado que tem 1,5 milhão de quilômetros quadrados e com um vazio demográfico tão grande. Isso, obviamente, não tirará recurso de outras regiões.
2: O índice será aplicado ao Fundeb e a programas federais de alimentação e transporte escolar, transferência direta de dinheiro às escolas, educação infantil e infraestrutura, entre outros. A proposta segue agora para a Comissão de Educação, onde será analisada em decisão final.
18: Elas estão nas redes sociais, nos uniformes de times e até em propagandas com influenciadores, as apostas online. Mas esses tipos de jogos podem ganhar novas regras de publicidade e de proteção aos cidadãos. A Comissão de Ciência e Tecnologia aprovou um projeto que proíbe propagandas e patrocínios de bets e cria mecanismos para limitar perdas e evitar o jogo compulsivo. As informações com Patrícia Oliveira.
23: O texto proíbe propaganda de apostas em rádio, televisão, redes sociais e outras plataformas, além do patrocínio a clubes, competições esportivas, atletas e influenciadores. A proposta também prevê mecanismos de proteção, como autoexclusão, limites de depósitos e perdas e alertas sobre os riscos do jogo compulsivo. Outra novidade, destacada pelo relator, senador Alessandro Vieira, do MDB de Sergipe, é a classificação de jogos considerados de risco excessivo à saúde, que terão a oferta proibida, como os de ciclos rápidos e repetitivos e de resultados aleatórios, que estimulam o jogador a continuar apostando.
24: Consiste no deslocamento do foco regulatório da mera comunicação comercial para o desenho do produto.
23: O projeto também cria um novo tipo de crime para quem divulgar apostas de operador que não seja autorizado. Para influenciadores, atletas e pessoas famosas, a pena poderá ser maior. A proposta segue para análise da Comissão de Assuntos Sociais.
18: Afinal, quem é que pode exercer a psicoterapia no Brasil? Essa é a discussão que chega agora ao Senado. Uma sugestão apresentada por um cidadão, que restringe a prática a psicólogos e psiquiatras, foi transformada em projeto de lei pela Comissão de Direitos Humanos e Legislação Participativa. A reportagem é de Márcio Maturana.
25: A psicoterapia só poderá ser praticada por psicólogos e psiquiatras, segundo uma sugestão de cidadão que virou projeto de lei e começa a ser discutida agora no Senado. A sugestão legislativa apresentada no portal E-Cidadania em 2024 por Ícaro de Almeida Vieira foi aprovada na Comissão de Direitos Humanos com parecer favorável da senadora Mara Gabrilli, do PSD de São Paulo.
26: Restringir o exercício de tais práticas a esses profissionais contribuirá para garantir que as intervenções que não são isentas de riscos aos pacientes sejam balizadas pelos pressupostos científicos da psicologia e da psiquiatria.
25: Qualquer cidadão pode apresentar ideia legislativa no portal senado.leg.br/e-cidadania. Se receber pelo menos 20 mil apoios em 4 meses, vira sugestão legislativa e é analisada pela Comissão de Direitos Humanos. Se aprovada, se transforma em projeto de lei.
18: Trabalhos técnicos de Eliseu Caires, o Jornal do Senado fica por aqui. Acompanhe agora as notícias do Tribunal de Contas da União e da Câmara dos Deputados. Boa noite e um bom fim de semana.
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1: O Tribunal de Contas da União avaliou a oferta e a demanda profissional nas áreas de ciência, tecnologia, engenharia e matemática no Brasil. A auditoria mostrou que o país tem dificuldades para formar e aproveitar esses profissionais. A fiscalização apontou baixa qualidade da formação básica, pouca procura pelo ensino técnico e altas taxas de evasão em cursos de nível superior. O TCU também identificou que a formação oferecida pelas instituições de ensino nem sempre atende às necessidades do mercado de trabalho. Outra falha é a falta de coordenação entre as políticas de educação, trabalho e inovação. O tribunal recomendou que o governo crie um grupo para coordenar as áreas e elabore plano estratégico para a formação de profissionais. Saiba mais em tcu.gov.br.
10: TCU, fiscalização a serviço da sociedade. Jornal. Câmara dos Deputados. Câmara institui política para incentivar a produção de alimentos orgânicos.
4: Parlamentares ratificam acordo internacional para impedir a pesca ilegal.
10: Plenário cria universidades federais no Amapá, no Rio e em Minas Gerais.
4: Boa noite. A Câmara aprovou a criação de 3 universidades federais. O repórter Marcelo Lascher traz mais informações sobre as novas unidades de ensino superior.
5: A Câmara dos Deputados aprovou projetos do governo que criam 3 novas universidades federais. Um dos projetos aprovados transforma os Centros Federais de Educação Tecnológica de Minas Gerais e do Rio de Janeiro, respectivamente, na Universidade Federal de Ciência e Inovação de Minas Gerais e na Universidade Federal de Ciência e Inovação do Rio de Janeiro. As 2 novas instituições vão atuar no nível superior e na formação profissional técnica de nível médio. As novas universidades vão aproveitar a estrutura já existente. Tanto o Cefet de Minas Gerais quanto do Rio de Janeiro têm unidades em 8 municípios. De acordo com o governo, transformar Cefetes em universidades favorece parcerias, obtenção de recursos e novos programas de pós-graduação. O relator, deputado Rogério Correia, do PT de Minas Gerais, resumiu os objetivos da proposta.
6: A proposição lista os objetivos das instituições e reafirma o compromisso de atuar ao nível superior, mas também na formação profissional técnica de nível médio.
5: O plenário também aprovou o projeto que cria a Universidade Federal da Fronteira Norte. A instituição será criada a partir do desmembramento da Universidade Federal do Amapá, a Unifap, e será sediada no município de Oiapoque. A justificativa do governo ao propor o desmembramento da Unifap e criação da Universidade Federal da Fronteira Norte é a necessidade de expandir as atividades acadêmicas que contribuam para o desenvolvimento da região. A proximidade da fronteira com a Guiana Francesa também foi apontada como importante para fortalecer a cooperação acadêmica e científica entre Brasil e França. Outra justificativa é a demanda por profissionais capacitados para a pesquisa de petróleo na costa do Amapá. De acordo com o governo, a criação da nova universidade não terá impacto orçamentário este ano, já que vai aproveitar a estrutura já existente. Já para o ano que vem e 2028, os gastos são estimados em 20 milhões de reais por ano, recursos que serão previstos no orçamento. A criação das 3 universidades foi criticada pela oposição, como o deputado Luiz Carlos Raul, do Podemos do Paraná.
7: Evidentemente, meu partido não vai ser contra a criação de uma universidade. Mas cá entre nós, né? O projeto chegou dia 10 de agosto, dentro do período eleitoral. É evidente um projeto eleitoreiro.
5: Já deputados da base do governo defenderam a necessidade de criação de novas universidades federais, principalmente no interior. Foi o que disse o deputado Chico Alencar, do PSOL do Rio de Janeiro.
8: Então é muito importante tomarmos essas medidas nesse sentido, de constituir uma universidade que opere nos ditames constitucionais, ensino, pesquisa e extensão e gestão democrática.
5: Os projetos que criam a Universidade Federal da Fronteira Norte e as Universidades Federais de Ciência e Inovação de Minas Gerais e do Rio de Janeiro seguiram para análise do Senado. Da Rádio Câmara de Brasília, com informações de Antônio Vital, Marcelo Larcher.
4: Depois de passarem na Câmara, os projetos que criam as universidades federais também foram aprovados pelo Senado e enviados à

0: sanção presidencial.
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2: Saúde.
3: Dr. Fernando Máximo, do PL de Rondônia, repudia restrições da Anvisa ao uso da polilamina, desenvolvida pela cientista Tatiana Sampaio após 30 anos de pesquisas. Produzida a partir de uma proteína extraída da placenta, a substância tem potencial para regenerar a medula espinhal.
0: De acordo com o Dr. Fernando Máximo, a Anvisa limitou a aplicação da molécula a 72 horas após o trauma e a certas lesões. O parlamentar cita casos de recuperação após meses do acidente e defende o acesso ao tratamento experimental.
2: Previdência.
3: A Comissão de Previdência Social e Família aprovou o projeto que cria o Auxílio Mãe Atípica e estabelece um benefício de R$ 600 mensais. Carla Dixon, do PL do Rio Grande do Norte, comemora a aprovação, mas defende que o valor seja elevado para um salário mínimo.
0: A deputada quer garantir ainda o acesso à assistência e a outros benefícios sociais, ampliando a proteção a famílias com casos de neurodivergência. Carla Dixon observa que as mães atípicas precisam de apoio efetivo, já que enfrentam abandono, perda de emprego e falta de terapias.
2: Trabalho.
3: A Câmara aprovou dois projetos que fortalecem a estrutura da Justiça do Trabalho nos estados do Ceará e do Rio Grande do Sul. O repórter Antônio Vital acompanhou a votação.
4: A Câmara dos Deputados aprovou dois projetos que ampliam a estrutura da Justiça do Trabalho. Os dois foram enviados ao Congresso pelo Tribunal Superior do Trabalho. Um deles autoriza a criação de 51 cargos no Tribunal Regional do Trabalho da 7ª Região, sediado em Fortaleza, no Ceará. A proposta prevê 5 vagas de juiz do trabalho substituto, 31 de analista judiciário e 15 de técnico judiciário. As despesas são estimadas em R$ 12 milhões. O segundo projeto aumenta o quadro do Tribunal Regional do Trabalho da 4ª Região, com sede em Porto Alegre, no Rio Grande do Sul. O texto prevê a criação de 16 vagas para juízes do trabalho substitutos, 7 cargos em comissão e 165 funções comissionadas. A medida também transforma 48 cargos de chefia de gabinete em cargos de assessor. O custo anual é de R$ 18 milhões. Nos dois casos, a justificativa é de que as varas do trabalho apresentam déficit de pessoal e enfrentam aumento constante de ações judiciais. As duas propostas renderam debate no plenário. O deputado Kim Kataguiri, do Missão de São Paulo, criticou o aumento de gastos.
5: A gente está falando aqui de criar mais cargos dentro da justiça trabalhista, que é o ramo da nossa justiça, dos mais ineficientes que nós temos hoje. E, mais uma vez, eu acho que este plenário tem de se comprometer a não criar mais nenhum cargo no judiciário brasileiro, considerando que nós temos um judiciário mais caro do mundo.
4: O governo defendeu a aprovação dos dois projetos, como explicou o deputado Bongás, do PT do Rio Grande do Sul.
6: Que se trata de estruturação das varas do trabalho. O que nós temos ouvido muitas vezes, e quando essa casa votou a reforma trabalhista, ela tratou de anular proteção para os trabalhadores. Então, nessa situação, nós defendemos para que a estrutura da Justiça do Trabalho, ela seja forte para garantir direitos.
4: Os dois projetos serão encaminhados para análise do Senado. Da Rádio Câmara de Brasília, Antônio Vital.
0: Talíria Petroni, do PSOL do Rio de Janeiro, defende o fim da escala 6x1 como parte da luta histórica pela redução da jornada de trabalho. A deputada lembra que a Constituição reduziu a jornada semanal de 48 para 44 horas, apesar das previsões de que a mudança provocaria desemprego.
3: Talíria Petroni avalia que os ganhos de produtividade e os avanços tecnológicos devem permitir mais tempo livre aos trabalhadores sem redução salarial. Ela cita acidentes, mortes e afastamentos por transtornos mentais relacionados ao trabalho para reforçar a necessidade de combater a sobrecarga.
0: Reginaldo Lopes, do PT de Minas Gerais, acredita que a redução da jornada de trabalho para 40 horas semanais trará mais qualidade de vida e produtividade. O deputado ressalta que o descanso é fundamental para prevenir afastamentos e permitir o convívio familiar e a qualificação.
3: De acordo com o Reginaldo Lopes, a

0: medida beneficia principalmente trabalhadores vulneráveis e sem força sindical. O parlamentar também afirma que não há estudos técnicos que comprovem que a redução da jornada trará prejuízos econômicos ao país.
1: Relações Exteriores.
2: O plenário da Câmara aprovou acordo internacional voltado para impedir

0: é o primeiro acordo internacional sobre o assunto, com foco específico no controle dos portos como ferramenta de combate à pesca ilegal, não declarada e não regulamentada. Esse tipo de atividade ilegal prejudica os ecossistemas marinhos e os meios de subsistência das comunidades que dependem da pesca. O acordo foi assinado em 2009, na Conferência da Organização das Nações Unidas para a Alimentação e a Agricultura, a FAO, na Itália. De acordo com o organismo internacional, a pesca ilegal é responsável pela captura de 11 a 26 milhões de toneladas de pescados por ano, com perdas econômicas anuais entre 10 e 23 bilhões de dólares. Os países que assinaram o acordo se comprometem a impedir que embarcações envolvidas em pesca ilegal utilizem portos ou desembarquem suas cargas, o que dificulta a entrada do pescado de origem ilícita nos mercados nacionais e internacionais e reduz os incentivos econômicos à continuidade dessas operações. Se houver prova suficiente da atividade ilegal, o país deve não só recusar a entrada ou o uso do porto, mas também comunicar aos demais países e organizações competentes sobre o ocorrido. De acordo com o relator do texto, o deputado Alencar Santana, do PT de São Paulo, a adesão ao acordo é estratégica para o Brasil. Do ponto de vista ambiental, fortalece os instrumentos de conservação dos recursos marinhos. E do ponto de vista econômico, protege a pesca artesanal e industrial nacional da concorrência desleal. O acordo foi aprovado de maneira simbólica pelo plenário, sem votos contrários. Para a deputada Érica Cocai, do PT do Distrito Federal, o Brasil se une à comunidade internacional para impedir esse tipo de atividade.
1: Esse é um acordo internacional para a preservação dos biomas, preservação da pesca e eliminação da pesca ilegal. E esse acordo possibilita esta unidade internacional, o Brasil se inserir no unidade internacional para impedir que haja a pesca ilegal, e o dano da pesca ilegal é absolutamente concreto.
0: O texto do acordo internacional destinado a impedir a pesca ilegal seguiu para a análise do Senado. Da Rádio Câmara de Brasília, com informações de Antônio Vital, Ana Raquel Macedo.
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3: Justiça. Para Bia Kicis, do PL do Distrito Federal, as investigações da Polícia Federal apontam o envolvimento do gabinete do ministro Alexandre de Moraes em contratos de prestação de serviços para o Banco Master. No entendimento da deputada, a gravidade das denúncias ultrapassa limites legais e morais.
4: Bia Kicis argumenta ainda que as denúncias de censura e de perseguição contra opositores evidenciam a crise de credibilidade da cúpula do Judiciário. Na visão da parlamentar, há um enfraquecimento do devido processo legal no país.
3: Sargento Faur, do PL do Paraná, pede o afastamento do ministro Alexandre de Moraes e do procurador-geral da República, Paulo Gonê, para a investigação de possíveis conflitos de interesse no caso envolvendo o empresário Daniel Vorcaro e o Banco Master.
4: Para Sargento Faur, os serviços descritos pelo escritório da mulher do ministro Alexandre de Moraes a Daniel Vorcaro não justificam os mais de 129 milhões de reais cobrados. Sobre Gonê, o deputado diz que o procurador deveria ser impedido de analisar casos nos quais seu nome esteja envolvido.
3: Jandira Fegali, do PCdoB do Rio de Janeiro, cobra a instalação de uma CPI para investigar o Banco Master. A deputada afirma que parlamentares governistas assinaram o requerimento, mas apontam que um acordo político na Câmara impediu a

0: abertura da investigação.
1: Jandira Feghali pede que as apurações sobre o Banco Master alcancem de forma isonômica autoridades e parlamentares citados no caso. Ela também questiona a atual relatoria do processo no STF diante de informações sobre encontros com dirigentes da instituição financeira.
0: Na avaliação de Ranieri Paulino, do Republicanos da Paraíba, o STF precisa resgatar a neutralidade e o devido distanciamento das partes. O congressista cobra postura imparcial e integridade dos magistrados superiores para preservar a credibilidade do judiciário.
1: Ranieri Paulino ressalta a importância de defender a imagem das instituições democráticas acima de divergências partidárias ou ideológicas. Para o deputado, o Congresso e os tribunais devem manter uma atuação firme na apuração de desvios e no resgate da confiança da população.
0: Aloysio Mendes, do Republicanos, acusa o ministro do Supremo Tribunal Federal, Flávio Dino, de interferir na política do Maranhão. O parlamentar alega que o magistrado atua indevidamente em processos judiciais contra seus adversários políticos.
1: Aloysio Mendes aponta o que considera abusos judiciais, como o afastamento de um conselheiro do Tribunal de Contas do Maranhão e o descumprimento do sigilo da fonte jornalística. O deputado defende o respeito ao devido processo legal para assegurar a estabilidade no estado.
2: Agricultura.
0: Os deputados aprovaram um projeto que estimula a produção de alimentos orgânicos. O repórter Antônio Vital acompanhou a votação.
3: O plenário da Câmara aprovou o projeto que cria uma política nacional de agroecologia e produção orgânica, com a previsão de preferência nas compras públicas para produtos orgânicos da agricultura familiar, linhas de crédito e mecanismos de garantia de preços. O projeto foi apresentado pelo deputado Valmir Assunção, do PT da Bahia, e recebeu parecer favorável do relator, deputado Padre João, do PT de Minas Gerais. O projeto define princípios e diretrizes para o plano, propõe as fontes de financiamento e cria um sistema de certificação de produtos de base agroecológica. Entre os objetivos da proposta estão a oferta e o consumo de alimentos sem resíduos químicos danosos à saúde e o desenvolvimento de sistemas agrícolas sustentáveis. A Política Nacional de Agroecologia e Produção Orgânica também prevê outros instrumentos para expandir a produção agroecológica. Entre eles estão o seguro rural para a agricultura familiar, subsídios para os produtos, monitoramento de agrotóxicos e fertilizantes sintéticos na água e nos alimentos e a oferta de cursos técnicos de nível médio e superior de agroecologia. O projeto prevê ainda que regulamento do governo vai estabelecer um sistema participativo de certificação da produção agroecológica, com selo destinado prioritariamente aos agricultores familiares, povos e comunidades tradicionais. O projeto foi criticado pela deputada Adriana Ventura, do Novo de São Paulo.
4: O projeto, ainda que bem intencionado, uma vez que reconhece a agroecologia para a produção sustentável, incentiva pesquisa e inovação, os instrumentos que ele usa para chegar nesse projeto é intervenção estatal excessiva, compras públicas que são dirigidas porque exige prioridade e não se baseando em preço e eficiência, dá incentivo fiscal sem análise de custo.
3: De acordo com a proposta, o plano para estimular a agricultura orgânica receberá recursos do orçamento e será implementado pelo governo federal com a cooperação de estados e municípios. O governo fica ainda autorizado a criar linhas de crédito para financiar a produção, beneficiamento e comercialização de alimentos orgânicos ou agroecológicos e do extrativismo sustentável, bem como para a implantação de projetos de geração de energia alternativa e renovável. O relator da proposta, deputado Padre João, falou da importância de ter uma política articulada para estimular a produção de alimentos saudáveis.
5: Eu venho acompanhando há mais de 20 anos a questão da produção do nosso país e com estudos de várias universidades, a gente tem acompanhado a importância que é ter essa política mais estruturante, que incentive de fato um alimento que garanta saúde e vida para o nosso povo. De entender que a segurança alimentar, alimentos saudáveis, é muito importante.
3: O projeto que cria uma política nacional de agroecologia e produção orgânica seguiu para análise do Senado. Da Rádio Câmara de Brasília, Antônio Vital.
2: Habitação.
1: Hildo Rocha, do MDB do Maranhão, afirma que a meta de contratação de 50 mil moradias rurais previstas para este ano não vai se concretizar. Ele propõe a criação de um novo cadastro de reserva com a possibilidade de outras entidades já aprovadas serem chamadas.
0: Segundo o deputado, nesta nova etapa do Minha Casa Minha Vida Rural, apenas 20 mil contratos foram contemplados. E o do Rocha espera que o governo federal aceite a

0: proposta da Federação das Entidades de Habitação Social do Norte e Nordeste do Brasil para beneficiar outras 20 mil famílias rurais ainda neste ano.
1: Termina agora o Jornal Câmara dos Deputados, produzido pela Rádio Câmara, com trabalhos técnicos de Everson Urani e a apresentação de José Carlos Andrade e Luciana Vieira. Uma boa noite para você e um bom fim de semana.
0: Uma ótima noite e um excelente feriado também. A Voz do Brasil volta na terça-feira.
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0: Muito obrigado.
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0: Tamo junto.
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1: Bom dia, meu amigo, bom dia, meu irmão, bom dia, família. Bom dia, pais e filhos, filhos e pais. Bom dia, feirantes. Hoje é sábado. Bom dia a todos os trabalhadores e trabalhadoras, viajantes, motoristas. Bom dia aos membros dos nossos grupos de reflexão. Mês de setembro é um mês que a Igreja do Brasil apresenta a profecia de Daniel para ser estudada, trabalhada em nossas comunidades. Orações e preces a todos os que cuidam dos doentes, idosos, os enfermos, médicos, enfermeiros, enfermeiras, agentes de saúde, os acompanhantes, que a palavra ilumine, fortaleça, guie, mas que Jesus seja sinal de vida e de esperança. Reze comigo a oração pela beatificação do venerável Júlio Maria de Lombardi. Ó Trindade Santa, vós que sois a fonte de toda santidade, nós vos louvamos por vosso servo Júlio Maria de Lombardi, que assemelhando-se ao Cristo Eucarístico, cuidou do vosso rebanho com amor, zelo e doação, e deixando-se guiar pelo Espírito Santo, assim como a Virgem Maria, testemunhou a ternura missionária da Igreja. Concedei-me, ó Trindade Santa, pela intercessão do venerável Júlio Maria, a graça que vos suplico. Se for de vossa santa vontade, dai que o venerável Júlio Maria alcance a honra dos altares para a vossa glória e para o bem de tantas almas, por Cristo nosso Senhor. Amém. Venerável Júlio Maria de Lombardi, rogai por nós. Prezado ouvinte, querida família, o apóstolo Paulo, na primeira leitura deste sábado, mostra os desafios da missão: sofrer e enfrentar os sofrimentos sem esperar recompensa. Ele põe a nu as dificuldades enfrentadas pela comunidade, que agora cresce, e alguns já começam a se sentir superiores a outros. Paulo mostra que isso não tem sentido numa comunidade que tem como ideal o serviço, a doação ao reino. Grande é aquele que serve, conforme diz outra passagem do Evangelho. Mas parece que as coisas não estão caminhando nessa direção. É preciso que ele, Paulo, evidencie sua condição de servo e as agruras que sofre para poder esclarecer aquela comunidade sobre o verdadeiro serviço. A comunidade imagina ter conseguido a maturidade cristã, mas suas ações mostram o contrário, e Paulo chega mesmo a ironizá-la por causa disso. Para aqueles que são orgulhosos, ele se mostra perseguido e humilhado, com poucos recursos materiais e muito trabalho. Dessa forma, Paulo mostra que há muito por fazer e que o reino de Deus ainda não chegou, como alguns poderiam estar pensando, só porque adquiriram alguma estabilidade religiosa. Reze comigo a oração deste sábado. Deus onipotente, fonte de todo dom perfeito, semeai em nossos corações o amor ao vosso nome e, estreitando os laços que nos unem convosco, fazei crescer em nós o que é bom e guardai com amorosa solicitude o que nos destes. Ó nosso Senhor Jesus Cristo, vosso Filho, que é Deus e convosco vive e reina na unidade do Espírito Santo por todos os séculos dos séculos. Amém. Primeira música, Alma Missionária, Ziza Fernanda.

Prezado ouvinte, querida família, o evangelho de hoje, São Lucas capítulo 6, versículos de 1 a 5. Num sábado, Jesus estava passando através de plantações de trigo. Seus discípulos arrancavam e comiam as espigas, debulhando-as com as mãos. Então alguns fariseus disseram: "Por que fazeis o que não é permitido em dia de sábado?" Jesus respondeu-lhes: "Acaso vós não lestes o que Davi e seus companheiros fizeram quando estavam sentindo fome? Davi entrou na casa de Deus, pegou dos pães oferecidos a Deus e os comeu, e ainda por cima deu aos seus companheiros. No entanto, só os sacerdotes podem comer desses pães." E Jesus acrescentou: "O Filho do Homem é Senhor também do sábado." Palavra da salvação. Glória a vós, Senhor. Prezado ouvinte, querida família, somos convidados a viver a palavra de Deus, colocá-la em prática e não apenas repetir versículos fora de contexto, apenas para justificar ações e procedimentos de nosso interesse particular e achar que sabemos mais que os outros. Nossa prática religiosa precisa ir além deste tipo de procedimento ou de relação com Deus. Uma religião que usa a palavra de Deus para oprimir as pessoas não merece respeito. Entre outras coisas, é também isso que Jesus questiona no evangelho de hoje, ao ser consultado pelos fariseus porque os seus discípulos recolhiam espigas num dia de sábado. Jesus e seus discípulos colhem espigas num dia de sábado para comer, para matar a fome. Eles sentiam fome, porém são criticados pelos fariseus porque não era permitido pela lei judaica, tal procedimento nesse dia. Jesus rebate a crítica usando o mesmo livro sagrado, mostrando que Davi e seus companheiros fizeram algo semelhante no dia de sábado, porque também estavam com fome. Quem tem fome não pode esperar. Quem tem fome tem pressa. A fome mata. O que Jesus nos ensina é que nenhuma lei, seja ela religiosa ou não, deve ser superior à vida. Leis e regras existem para favorecer e defender a vida e não para oprimi-la. Se alguém tem fome, deve comer, não importa o dia ou a hora. Assim, ele reforça o que já foi dito: uma lei ou religião que não atende às necessidades elementares da vida não merece ser obedecida. Jesus burla a lei do sábado quando a questão é a defesa da vida. E para Jesus, a vida tem que ser vivida plenamente. Pai nosso que estais no céu, santificado seja o vosso nome. Venha a nós o vosso reino, seja feita a vossa vontade.

assim na terra como no céu. O pão nosso de cada dia nos dai hoje, perdoai as nossas ofensas, assim como nós perdoamos a quem nos tem ofendido, e não nos deixeis cair em tentação, mas livrai-nos do mal. Ave Maria, cheia de graça, o Senhor é convosco, bendita sois vós entre as mulheres, bendito é o fruto de vosso ventre, Jesus. Santa Maria, Mãe de Deus, rogai por nós, pecadores, agora é na hora de nossa morte. Amém. Nossa programação, Paróquia de São Lourenço, hoje, sábado, dia 5 de setembro, às 19 horas, teremos missas na Igreja Matriz do São Lourenço, missa transmitida e missa na Comunidade São Vicente. Amanhã, domingo, na Igreja Matriz do São Lourenço, missas às 7 horas da manhã, às 9 horas, às 16, às 18 e às 19:30 horas. Também às 9 horas da manhã, missa na Comunidade Sagrada Família, e às 19 horas, missa na Comunidade São Geraldo. Última música, Padre Ezequiel, Minha Alegria. Pela intercessão de São Lourenço, de Nossa Senhora, desça sobre você, sua família, nossos lares, a bênção de Deus Todo-Poderoso, Pai, Filho e Espírito Santo. Amém. Feliz final de semana, grande abraço, bênçãos de Deus. Na sequência, o Jornal Regional. E até segunda-feira, em nova prece do amanhecer.

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2: Olá, muito bom dia. Agora são 6 horas 23 minutos. Hoje é sábado, 5 de setembro de 2026. E começa agora a edição 9076 do Jornal Regional. E você confere na edição de hoje, mês da Bíblia 2026, convido os fiéis a aprofundar o livro de Daniel e permanecer firmes na fé. Conceição de Ipanema antecipa desfile cívico para este sábado em celebração à independência. Rodovias de Minas devem ter movimento intenso no feriado de 7 de setembro. A PRF reforça fiscalização nas BR-116 e 262 durante o feriado. E você confere também, o Ministério Público denuncia homem de 29 anos por 6 crimes no presídio de Inhapim. Motociclista atropela pedestre durante travessia na BR-262 em Manhuaçu. E no quadro Segurança Pública, o golpe da falsa influência sobre autoridades.

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2: Em Manhuaçu faz 16 graus no momento, o tempo está ensolarado e a previsão de hoje, a máxima é de 31 graus.
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2: Setembro é celebrado na Igreja do Brasil como o mês da Bíblia, período dedicado à leitura, ao estudo e à reflexão sobre a palavra de Deus. Em 2026, a proposta é aprofundar o livro de Daniel, especialmente o capítulo 3, destacando a fidelidade a Deus em tempos de desafios, a força da oração e a esperança do povo de Deus. O tema é destaque neste sábado no quadro Reflexão com Padre Mundinho.
3: Amados irmãos e irmãs em nosso Senhor Jesus Cristo, estamos iniciando o mês de setembro. Setembro é também um mês temático na Igreja do Brasil. É o mês da Bíblia, por causa de São Jerônimo, celebrado em memória no dia 30. Neste ano 2026, o convite é para conhecer e aprofundar o livro de Daniel, sobretudo o capítulo 3 de Daniel, que reúne histórias de fidelidade, orações e visões, e mostra como permanecer firme na fé, mesmo quando as circunstâncias parecem contrárias. A proposta do NBB destaca justamente isso. Fidelidade a Deus em tempos de desafios, fortalecendo a esperança e a perseverança do povo de Deus. O que encontramos no livro de Daniel? Daniel é apresentado como um judeu levado para a Babilônia, jovem ainda, onde precisava viver em meio a uma cultura diferente e às exigências de um poder estrangeiro. Mesmo diante das pressões, ele procura permanecer fiel a Deus. Essa fidelidade aparece em diferentes episódios do livro. Como disse o capítulo 3 do livro Daniel, três jovens são lançados a uma fornalha ardente, pegando fogo em alto grau de calor, por se recusarem a adorar uma imagem. No capítulo 6, o próprio Daniel é colocado na cova dos leões, porque continua rezando a Deus apesar da proibição determinada pelo rei. As duas histórias apontam para a mesma mensagem. A fidelidade pode trazer dificuldades, mas Deus não abandona aqueles que confiam nele. Daniel e a força da oração. A oração ocupa um lugar importante na trajetória do jovem Daniel. Ele não procura Deus somente quando está em perigo. Sua vida é marcada pela oração e pela confiança na aliança de Deus. No capítulo 9, por exemplo, Daniel faz uma longa oração de súplica, reconhecendo os pecados do povo, pedindo a Deus misericórdia. A cena ajuda a compreender que sua fidelidade não está baseada na própria força, mas na relação com Deus. É também essa atitude que aparece na passagem da cova dos leões. Diante da ameaça, Daniel mantém sua prática da oração. O que significam as visões de Daniel no capítulo 7, por exemplo? O livro apresenta uma série de visões com imagens simbólicas, estranhas, né? Animais, poderes, tronos, julgamentos. É uma linguagem própria da literatura apocalíptica que precisa ser compreendida dentro do contexto em que o livro foi produzido. Por isso, as profecias de Daniel não devem ser tratadas como um código para descobrir acontecimentos políticos ou prever o futuro. A mensagem central das visões está na certeza de que os poderes humanos são passageiros e que Deus permanece soberano. Desejo a todos um mês de setembro maravilhoso, cheio de bênçãos, que Daniel seja a inspiração para a nossa fidelidade a Deus. Um grande abraço, Padre Mundinho.
2: As cidades da região se preparam para as comemorações da independência do Brasil. Em Conceição de Ipanema, o desfile cívico foi antecipado e será realizado neste sábado a partir das 17 horas, no fim da tarde.

0: Além do desfile, a programação preparada pelo município contará com o show da cantora Anne Mendes, que se apresenta após o encerramento das atividades cívicas. O prefeito William Francisco de Souza reforça o convite para que a população participe da programação e prestigie este momento de celebração e união da comunidade.
1: Esperamos um grande público. Teremos cerca de 800 alunos e 200 profissionais participando diretamente, além da família e de toda a comunidade. Apresenta a valorização da nossa história, da nossa cultura, mas também o olhar para o futuro, especialmente para as nossas crianças e jovens, que são os responsáveis por continuar essa história. São 10 instituições: Creche Arlindo Lopes Malta, Assocife, Tião e CRAS, com a terceira idade, Guarda Mirim, Escola Municipais José Ogri, Presidente Vargas, Presidente Bernardo e Jean Floriano, além da Escola Estadual JK. É um desfile bastante diversificado. Diferentes gerações e instituições, cada uma representa uma parte da nossa história, cultura e identidade. A previsão é de aproximadamente 2 horas e meia, permitindo que todas as instituições apresentem seus pelotões com tranquilidade. Quero convidar toda a população para participar conosco. Será um momento de celebrar o Brasil, nossa história, nossa cultura e principalmente o nosso futuro. Amo todos vocês. Um abraço e Deus nos abençoe.
0: Agora são 6 horas e 30 minutos, a gente vai para um rápido intervalo, daqui a pouco a gente volta e você confere. Rodovias de Minas devem ter movimento intenso no feriado de 7 de setembro e a PRF reforça a fiscalização nas BR-116 e 262 durante o feriado.
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9: O dólar fechou a semana cotado em R$ 5,13, baixa de 0,49%. Já o euro fechou a semana negociado em R$ 5,95, alta de 0,38%. Na região de Manhuaçu, o café arábica, bebida dura tipo 6 safra nova, saca de 60 quilos, fechou a semana em R$ 1.633. Já o café arábica Rio, saca 60 quilos, fechou a semana negociada em R$ 1.096. As informações são do site agrolink.com.br.
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10: A previsão é de...
9: Então, agora são 6 horas 36 minutos. Cerca de 740 mil veículos devem circular pelas rodovias administradas pela Ecovias Rio Minas entre os dias 3 e 8 de setembro, durante o feriado da Independência. O maior movimento é esperado com aproximadamente 153 mil veículos, especialmente no sentido Minas Gerais. Você confere mais informações com Leonardo Medeiros.
10: A previsão é de aumento de fluxo desde as primeiras horas da manhã, com maior concentração de veículos nos períodos da manhã e da tarde. Já na segunda-feira, dia 7, feriado de 7 de setembro, o movimento deve se intensificar no retorno, com cerca de 141 mil veículos, principalmente em direção à região do Rio de Janeiro. Para os motoristas que utilizam as rodovias mineiras, a recomendação é planejar a viagem, evitar os horários de maior movimento e redobrar a atenção ao volante. Durante o feriado, a Ecovias Rio Minas manterá a operação reforçada com monitoramento das rodovias, equipes em pontos estratégicos e atendimento às ocorrências. A concessionária orienta os motoristas a respeitar os limites de velocidade, manterem distância segura dos demais veículos e conferirem as condições da viagem antes de pegar a estrada.
9: Essa previsão de aumento no movimento nas rodovias federais será acompanhada pelo trabalho da Polícia Rodoviária Federal, que reforça a fiscalização e chama a atenção dos motoristas para o controle da velocidade, ultrapassagens e o consumo de álcool antes de dirigir. Você confere mais detalhes com o repórter Danilo Alves.
11: O feriado de 7 de setembro, na próxima segunda-feira, deve aumentar o movimento nas rodovias federais da região. Com a previsão de maior circulação de veículos, a Polícia Rodoviária Federal reforça a fiscalização e orienta os motoristas a adotarem cuidados durante as viagens. Segundo o policial rodoviário federal Tadeu Lima, o aumento do fluxo exige atenção dos condutores, além de respeito aos limites de velocidade e às condições da rodovia.
12: Mais um feriado prolongado. Consequentemente, acontece mais um aumento de trânsito nas rodovias federais, né? E antes desse cenário, a Polícia Rodoviária Federal intensifica a fiscalização.

0: intensifica também os números de policiais na rodovia para garantir a segurança de quem faz uso desse espaço. E a Polícia Rodoviária Federal, ela sempre orienta os condutores e usuários da rodovia, pedestres, ciclistas, que tenham mais atenção, tenham mais cuidado, né, que os condutores andam sempre no máximo de cautela, reduz a velocidade, anda numa velocidade compatível com o momento, né?
1: Com a retirada de radares instalados em alguns pontos da BR-262, a Polícia Rodoviária Federal alerta que os motoristas não devem aumentar a velocidade.
0: Aí, com a retirada dos radares que estavam colocados em pontos estratégicos, em pontos onde tem um aumento de índice de acidente, o risco é maior, com essa retirada acontece o aumento também de risco, né? Que os condutores têm a tendência de aumentar a velocidade, mas isso não deve ocorrer. Os condutores devem ter uma ponderação nesses lugares. Chegando próximo à área de cruzamento, independente de ter radar ou não, diminua a velocidade, atravessa com cautela, né? Onde não tem área de cruzamento, ande na velocidade também moderada, evite ultrapassar em local perigoso. Então, esses locais são locais de risco, exige dos condutores uma velocidade moderada, exige uma atenção redobrada, né? Respeita quem estiver atravessando em área de cruzamento. Respeita o veículo que estiver passando pelo cruzamento, e quem estiver passando cruzamento também, que respeita quem vem pela preferencial, né? Mas que ambos estejam com atenção normal que exige o trânsito.
2: Agora são 6 horas 41 minutos. Você confere no próximo bloco. O Ministério Público denuncia um homem de 29 anos por 6 crimes no presídio de Inhapim. E motociclista atropela pedestre durante travessia na BR-262 em Manhuaçu.
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2: Agora são 6h45, nós voltamos com o repórter Danilo Alves. Ele destaca que o Ministério Público de Minas Gerais ofereceu denúncia contra um homem de 29 anos pela suposta prática de 6 crimes no interior do presídio de Inhapim. Os fatos teriam ocorrido entre outubro de 2025 e agosto deste ano.
3: A denúncia foi apresentada pela 2ª Promotoria de Justiça de Inhapim por meio do promotor Jonas Júnior Linhares Costa Monteiro, após investigação conduzida pelo próprio Ministério Público. Segundo o Ministério Público, o homem foi denunciado por favorecimento ao domínio social estruturado, coação no curso do processo, desacato, desobediência, vias de fato e porte de arma branca. Em um dos episódios, ocorrido em julho, o acusado teria se recusado a cumprir ordens durante um procedimento de segurança e ameaçado um policial penal. Ele também teria afirmado pertencer ao crime e ao Comando Vermelho como forma de intimidação. A investigação, porém, não encontrou elementos suficientes para confirmar sua efetiva integração à organização criminosa. A denúncia ainda relata que o homem teria participado de um movimento de insubordinação coletiva em outubro de 2025 e de agressões contra outro custodiado em março deste ano. Já em agosto, durante uma revista na cela 5, foram encontrados 3 instrumentos pérfuro-cortantes artesanais conhecidos como chussos. 2 estavam escondidos entre a parede e a cama atribuída ao denunciado e outro na grade da janela. O caso agora será analisado pela justiça. O denunciado terá direito à defesa e ao contraditório.
2: Um pedestre ficou ferido após ser atingido por uma motocicleta enquanto atravessava a BR-262 próximo ao Trevo da Retã na manhã desta sexta-feira, em Manhuaçu. A vítima sofreu fraturas nas pernas e foi encaminhada para atendimento médico na UPA do município. O PRF Tadeu Lima tem mais detalhes do acidente.
4: Na manhã de hoje, sexta-feira, já atendemos a um acidente aqui no perímetro urbano de Manhuaçu. Esse acidente ocorreu envolvendo uma motocicleta e um pedestre. O pedestre estava fazendo a travessia da rodovia. Quando já estava no finalzinho, a motocicleta veio a atropelar esse pedestre, né? Nesse atropelamento, o pedestre ele sofreu fratura nas pernas, foi socorrido para a UPA de Manhuaçu. Está em atendimento médico no momento, né? O condutor da motocicleta, ele se submeteu ao teste de alcoolemia, não teve nenhum envolvimento, nenhuma presença de álcool no organismo dele, né? Mas fica o alerta aí, né? Os condutores de motocicleta que andam em velocidade reduzida, evite fazer ultrapassagens de risco, né? Ou pela direita, ou mesmo entre os veículos, né? Que passe com cautela para evitar esse tipo de situação. É muito comum aqui a gente verificar atropelamento de pedestre aqui envolvendo ciclista, né? Então, envolvendo motociclista. Então, cabe aí a cautela por parte de todos que transitam na rodovia, principalmente motociclista.
2: A motocicleta sofreu danos mínimos e foi liberada ao condutor após o atendimento da ocorrência e ainda, segundo a PRF, a dinâmica do acidente ficou restrita ao atropelamento, sem outras irregularidades relacionadas ao condutor

0: ou ao veículo. Agora são 6h49, você confere a seguir no quadro Segurança Pública e Cidadania, o golpe da falsa influência sobre autoridades.
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3: Agora são 6h53, em Ponte Nova, a Polícia Civil alerta a população sobre o chamado golpe da falsa influência, aplicado por pessoa que afirma ter acesso ou influência sobre policiais, peritos, promotores ou juízes para conseguir dinheiro. Segundo o delegado-geral Carlos Souza, recentemente uma advogada teria pedido R$4 mil à mãe de um homem preso por tráfico de drogas, alegando que o valor seria usado para impedir que provas de um celular fossem utilizadas na investigação.
4: Olá, amigos e amigas. Eu sou o Carlos Souza, delegado-geral de Polícia Civil e chefe da 5ª Delegacia Regional de Ponte Nova, e este é o nosso programa Segurança.

Segurança Pública e Cidadania. Hoje quero fazer um alerta sobre uma prática que merece atenção de toda a sociedade. Pessoas que afirmam possuir influência sobre policiais, peritos, delegados, por vezes promotores, juízes, outro agente público. E a partir dessa mentira, pedem dinheiro para supostamente intervir em investigações ou

0: da mãe do preso a quantia de R$4.000, afirmando que o dinheiro serviria para pagar um perito da Polícia Civil e impedir que provas existentes em um aparelho celular fossem utilizadas no processo contra aquele traficante. A família fez o correto, fez o que qualquer cidadão deve fazer diante de uma proposta dessa natureza. Procurou-nos, procurou a Polícia Civil e demos a resposta eficiente. A investigação contra a suposta advogada foi instaurada, houve cumprimento de mandado de busca e apreensão, análise de aparelhos celulares e a realização de perícias para esclarecer essa fraude, este estelionato praticado pela suposta advogada. Ao final, ficou absolutamente esclarecido que nenhum perito, delegado, investigador, promotor, juiz ou qualquer outro servidor da Polícia Civil ou fora dela recebeu dinheiro ou foi procurado para tal, pediu vantagem ou participou de qualquer negociação ilícita. A referência ao suposto perito fazia parte de uma narrativa utilizada para convencer a família de que seria possível interferir na investigação. Esse tipo de golpe não é desconhecido. Alguém se apresenta como advogado, engenheiro, policial, servidor público, integrante do judiciário, Ministério Público, defensoria ou até mesmo como pessoa politicamente influente e afirma: eu conheço alguém, posso resolver, consigo apagar essa prova, posso parar essa investigação. Então vem o pedido de dinheiro. Não importa se quem recebe essa proposta é vítima, familiar ou até mesmo a pessoa investigada por um crime. Não pague. Procure imediatamente uma autoridade e comunique o fato. Não tenha medo de procurar a polícia. Mesmo quem está sendo investigado possui direitos. E um deles é o direito de não ser vítima de criminosos que exploram justamente o medo e a vulnerabilidade naquele momento. Segurança pública também se faz com informação, confiança nas instituições e coragem para denunciar.
1: Um jovem de 24 anos foi vítima de lesão corporal provocada por disparo de arma de fogo no distrito de São Sebastião do Sacramento na última quinta-feira. De acordo com o relato da vítima, ele havia deixado uma lanchonete e seguia em direção à residência quando a motocicleta em que estava apresentou uma pane. Nesse momento, ouviu um disparo de arma de fogo e foi atingido na região da clavícula direita. O homem retornou à lanchonete em busca de socorro e, posteriormente, foi encaminhado ao posto de saúde do distrito, onde foi constatada a presença de um projétil alojado no interior da clavícula. A vítima informou ainda que o disparo teria sido motivado por desavenças anteriores e foram realizadas diligências para localizar o suspeito, mas ele não havia sido encontrado até a divulgação. A ocorrência foi encaminhada à Polícia Civil. Agora são 6h58. Eu sou Ana Flávia Domingos e termina mais uma edição do Jornal Regional, uma produção do Tribuna do Leste, Rádio Manhuaçu. Trabalhos técnicos de Marcelo Costa. O Jornal Regional ele volta na próxima segunda-feira a partir das 6h20 da manhã. Você confere mais notícias no site tribunadoleste.com.br. Um ótimo final de semana e um ótimo feriado.

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0: 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Bom dia, meus queridos ouvintes da Rádio 9 FM. Hoje, sabadão, dia 5 de setembro de 2026, está começando agora o seu programa matinal favorito, o Bom Dia Nova. Eu sou Henrique Souza e te faço companhia até às 11 horas da manhã. Até às 11 horas da manhã, te fazendo companhia, trazendo para você muito mais do que notícias e músicas. Aqui, o seu dia começa com energia positiva, informações fresquinhas e, claro, aquele bate-papo que você adora. Prepare-se para uma manhã repleta de música boa, dicas imperdíveis e tudo o que você precisa saber para enfrentar, para começar o seu dia com o pé direito. Então aumente o volume do seu rádio e fique com a gente, porque aqui na 9 FM o seu bom dia começa agora.
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0: Obrigado, viu, meu irmão?
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7h39, você curtiu Matheus e Fernandes com Matheus e Cauã, Triplex, Zé Vaqueiro com João Gomes, Arriadinho Portu, Marília Mendonça, todo mundo vai sofrer. Olha que sequência, hein? Bom, e agora eu tenho uma mensagem para você, preste muita atenção, porque essa é a mensagem do dia. Nós começamos a nossa manhã com uma mensagem de fé, de reflexão, que tenho certeza que vai tocar o seu coração. É a sua dose diária de motivação aqui no Bom Dia Nova. A mensagem

0: do dia. 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
0: A mensagem de hoje é para você que talvez esteja cansado de lutar. Para você que tem enfrentado dificuldades, portas fechadas, momentos de incerteza e algum momento pensou em desistir. Eu quero dizer para você, não desista. Eu sei que nem sempre é fácil continuar quando os resultados parecem não chegar. Às vezes, você olha para tudo o que já fez e pensa, será mesmo que todo esse esforço vai valer a pena? Eu quero te dizer, vai valer a pena. Cada lágrima, cada noite mal dormida, cada dificuldade que você enfrentou, cada vez que você levantou depois de uma queda, tudo isso está construindo a pessoa forte que você está se tornando. Talvez o seu momento ainda não chegou, mas isso não significa que ele não chegará. Continue, persista, acredite. Não permita que um dia difícil faça você desistir de um sonho que levou anos para construir. Não deixe uma porta fechada fazer você esquecer que existem outras portas esperando para se abrir. Tenha paciência, faça a sua parte, continue caminhando, mesmo que os passos sejam pequenos. A sua hora vai chegar, e quando ela chegar, você vai olhar para trás e entender por que precisou passar por tudo aquilo. Vai perceber que cada dificuldade trouxe aprendizado, e que cada espera fortaleceu a sua fé, e que todo esforço não foi em vão. Bom, quero dizer para você, não desista. Não desista, Deus ainda está trabalhando na sua vida. Talvez você não esteja vendo uma saída agora. Talvez suas orações pareçam não ter resposta. Mas lembre-se, o silêncio de Deus não significa a ausência de Deus. Porque Ele conhece as suas lágrimas. Ele conhece as suas lutas. Ele conhece o esforço que ninguém vê. E a palavra nos ensina e diz, e não nos cansemos de fazer o bem, porque a seu tempo ceifaremos, se não houvermos desfalecido. Olha, eu quero dizer para você que me escuta agora, continue firme, não pare no meio do caminho, não abandone aquilo que Deus colocou no seu coração. O processo pode ser difícil, a espera pode ser longa, mas Deus sabe exatamente o momento certo de agir na sua vida. Então, eu quero dizer para você, continue caminhando, viu? Aguarde. Espere. Vai dar tudo certo. A sua hora vai chegar. O seu tempo está nas mãos de Deus. E quando chegar o momento certo, você vai entender que nenhuma lágrima, nenhuma oração e nenhum esforço foram em vão. Que Deus abençoe o seu dia, que Deus fortaleça o seu coração e renove a sua esperança. Que Deus abençoe grandemente o seu final de semana. Essa é a mensagem que eu tenho para você. Deus é muito bom e está no controle de tudo, viu? Calma, vai dar certo, já deu certo, não desista. E lembre-se disso todos os dias. Seja grato e seja feliz.
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11: Muito bem, agora são 7h51. Bora curtir Ludmilla, Garota Nota 100.

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9: Agora são 8 horas.
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2: Muito bem, agora são 8h03, uma super sequência para você. Bora mexer o doce, bora tomar um cafezinho também, né? Então, para você, uma super sequência musical aí. E ninguém é de ferro, né? Bora tomar um café.

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0: Muito bem, agora são 8h22. Você curtiu Zé Neto e Cristiano, notificação preferida. Só sucesso, música boa pra você. Bom demais. E agora nós iremos conferir as principais notícias, as principais informações do mundo do agronegócio. Nosso quadro Agronotícias. A gente sabe que o agro não para, não é mesmo? Pois é. E a informação também não. 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
0: Muito bem, uma informação importante para você. A demanda dos fertilizantes deve desacelerar no Brasil em 2026, após um ano de recorde nas entregas. Segundo dados divulgados, os volumes entregues no país podem recuar para 45 milhões de toneladas diante da pressão financeira sobre os produtores e dos preços elevados dos insumos. Em 2025, as entregas de fertilizantes no Brasil atingiram 49 milhões de toneladas, alta de 8% em relação a 2024. A retração já era esperada para 2026, diante da persistência das dificuldades financeiras enfrentadas pelos agricultores. Segundo dados, as taxas de inadimplência em níveis recordes continuam limitando os produtores brasileiros, que buscam reduzir aí o endividamento e recompor os balanços financeiros. Informações diretamente do agrolink.com. Esse foi o nosso quadro Agronotícias, as principais informações para você, meu amigo cafeicultor, homem do campo, produtor rural, aqui no Bom Dia Nova, sempre bem informado.
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2: Muito bem, agora são 8h34. Bom, pessoal, muita música boa e muita informação para você, claro. Informação que não pode faltar. E agora nós iremos trazer para você as principais notícias, como vai ficar o clima aqui na nossa cidade e também na nossa região. 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
0: Muito bem. E a previsão de hoje, sábado, Manhuaçu, nesse exato momento. Em Manhuaçu, nesse exato momento, está 22 graus. Sensação térmica de 26 graus. A máxima para hoje é de 31. A previsão dessas condições de domingo e também final de semana. A previsão para amanhã. Amanhã a máxima é de 25 graus. Trazendo para você as principais informações. Em Manhuaçu, o céu está ensolarado. Muito bem. Informações diretamente do Clima Tempo. Esse foi o nosso quadro Tempo e Temperatura. Em Manhuaçu, nesse exato momento, 22 graus. O céu está ensolarado.
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0: Muito bem, agora são 8h52, eu tenho uma ótima notícia pra você. O WhatsApp da Rádio Nova já está liberado, tá liberadaço, bora participar com a gente, meu povo. Pega o telefone, manda aí a sua mensagem de texto, manda o seu áudio, tô esperando a sua participação, viu? Claro, bora participar com a gente, porque aqui eu atendo todo mundo, viu? Manda mensagem, quero saber. E aí, bora participar? Se você ainda não tem, adiciona, anota aí, vai.
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0: Alô, alô. E tem alô na Rádio Nova. Deixa eu mandar um abraço pra minha amiga Nina. Oi, mulher, bom dia. Solta a sua voz aqui no WhatsApp do Bom Dia Nova. Nina, fala comigo, minha querida. Bom dia, bom dia.
5: Bom dia. Quero conhecer essa música. A mais tocada do Eduardo Costa.
0: A mais tocada. Tá bom.
5: E quero ganhar essa torta, hein?
0: Ah, boa sorte.
5: Bom dia, com Deus. Beijo.
0: Bom dia, com Deus, mulher. Valeu, né? Deixa eu ver. A Nina. Um abraço pra você, Nina. Ótimo dia. Obrigado, viu? Maria Imaculada da Silva, do bairro Nossa Senhora Aparecida, tá participando também. Henrique, eu quero ganhar a torta salgada da padaria Fórmula do Pão. Boa sorte pra você, minha querida. Tem que cruzar os dedos. Ah, eu também queria, né? Meu Deus do céu. Bom dia pra minha amiga Fatinha. E Fatinha, Henrique, quero participar do sorteio, viu? Maria de Fátima, aqui do bairro Operários. Passa a música Pé na Areia, ó. Pé na Areia, né? Pro Diego, pintor, a Sandra, o Serginho. E pra você, Henrique, que é nota mil. Ah, sou nada, mulher. Você que é nota mil. Os melhores ouvintes. Obrigado pela sintonia, viu? Minha amiga, bom dia, Jaqueline. Jaqueline da Costa Rodrigues, do bairro Nossa Senhora Aparecida, participando também. Querendo participar do sorteio, boa sorte. Quem tá na sintonia pedindo música do Hungria? Deixa eu ver quem é. É o Max Condé. Alô, Max. Bom dia, meu parceiro. Henrique, quero participar também desse sorteio aí, hein, cara. Ah, é sorteio de torta, pudim, todo mundo participa, né? Eu também queria, mas não posso não, gente. Boa sorte pra você, viu, Max? Toca aí, Henrique. Hungria, Minha Quebrada. Boa, daqui a pouquinho vai rolar sua música. Maria José tá na sintonia participando com a gente. Rose. E aí, mulher Rose? Rose, Denise, Gilza. Tá na sintonia participando com a gente. Gumercino Ferreira, bom dia, bom dia.

0: Tamo junto, flamenguista. Henrique, tamo por cá, hein? Trabalha na oficina, mecânico. Tamo junto, meu amigo. Quero participar também aí do sorteio da torta. Boa sorte pra você, tamo junto. Valeu, meu amigo. Lá em Reduto também, deixa eu ver aqui. Quem tá na sintonia, bom dia, bom dia. Oi.
1: Bom dia.
0: Ah, tá bom.
1: Bom dia pra
0: você. Esse é o Didi, é o Diógenes, lá em Reduto, na Rua do Coqueiro. Um abraço. Tamo junto, Didi. Valeu, valeu. Quem tá mandando mensagem, deixa eu escutar aqui, deixa eu ver. Bom dia, bom dia. Fala comigo. Oi.
2: Oi, Henrique. Bom dia.
0: Bom dia.
2: Sofia, aqui de Gregaí. Quero pedir a música.
0: Quem que é? Peraí, não escutei.
2: Oi, Henrique. Bom dia. Meu nome é Sofia, aqui de Gregaí.
0: Sofia?
2: Eu quero pedir a música. Vem passar de nave na rombada de saber. Hoje eu quero passar as músicas pra todo mundo da minha família. Principalmente pra vocês na rádio, né? Minha
0: tá
2: rádio,
0: bom. Enfim.
2: Para comemorizar. Oi. Vou mandar um parabéns pro meu irmão, pro meu primo João, que hoje completa mais um ano de vida, que deu uma saúde pra ele e muita alegria também.
0: Amém, aí sim, valeu, um abraço pra você. Tem outro áudio aqui, deixa eu ver.
3: Oi, Henrique, sou o João Miguel de Aguaraí.
0: Oi, João Miguel.
3: Eu queria pedir a música. Nossa, o peão desceu até mudava pra roça, pra todo mundo da família, pra vocês aí na rádio, né?
0: Valeu.
3: Na rádio, Nova FM.
0: Aí sim, um abraço pra você, tamo junto, minha amiga criançada toda participando com a gente, ó. Coloca a criançada pra escutar a Rádio Nova. Aqui é assim, pediu, tocou, 8h57, tá só começando as nossas participações, viu? Country Beat com Mari Fernandes, um peão desse, porque ele pediu, né? Tem que tocar.

0: Muito bem, agora são 9:09. Você curtiu Laona Prado? Mexe, mexe, apruma, menina. Bom demais. Bora falar sobre futebol. Final de semana tem Brasileirão. E aqui no Bom Dia Nova, você fica sabendo de tudo que acontece no mundo do esporte. Esse é o Placar Esportivo. 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
0: Muito bem, final de semana tem Brasileirão, 26ª rodada. Bom, e hoje, quem joga? Bora conferir. Bragantino e Bahia se enfrentam hoje às 4 horas da tarde. São Paulo e o Atlético Mineiro hoje às 18h30. No Maracanã tem Fluminense e Vasco jogando às 9 horas da noite. Amanhã tem Curitiba e Mirassol. No Mineirão tem Cruzeiro e Atlético Paranaense. Amanhã tem Internacional e Santos. Amanhã às 4 horas da tarde também tem Remo e Flamengo. Amanhã às 18h30, Botafogo e Palmeiras se enfrentando. Corinthians e Chapecoense amanhã às 19h30. Na segunda-feira tem Vitória e Grêmio às 8 horas da noite.
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0: Bom, e bora dar uma atualizada na tabela, a classificação pra você. Segue o líder, meus amigos. É, a liderança tá ali, hein? 52 pontos, Palmeiras em primeiro lugar. Em segundo lugar, o Flamengo tá com 51. Atlético Paranaense, 45 pontos. Aí segue Fluminense com 42 pontos. Bahia e o Cruzeiro em sexto lugar. Deixa eu ver aqui. Coritiba, Atlético Mineiro, Bragantino, Corinthians em décimo lugar. São Paulo, Botafogo, Vitória, Santos, Grêmio, Mirassol. Agora tem os rebaixados, é, meu amigo, ele tá quase saindo, hein? Quase saindo dos rebaixados aí, o Vasco, Internacional, Remo e Chapecoense. Essa é a atualização da classificação do Brasileirão Série A.
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0: Bom, e esse foi o Placar Esportivo de hoje, as principais notícias. Tudo sobre futebol na terça-feira, porque ela não vem na segunda. Na terça-feira, a Lorena Corrêa vai trazer os resultados dos jogos, tudo pra você, viu? 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
3: Aí, meu compadre, vou falar pra ela agora, vambora.

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0: Muito bem, agora são 9h23. É Elias com Gustavo Lima. Volte, amor. Eita, que a galera assim vai. Haja coração, hein? Bom demais. Bora atender as participações dos nossos ouvintes. São os melhores desse Brasil. Pode mandar a sua mensagem aí, porque aqui eu atendo todo mundo, viu?
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0: Muito bem, simbora, meu amigo Eric. Fala alô, comigo, Eric, solta a sua voz. Alô, bom dia.
3: Bom dia, bom dia. Aqui é o Eric Canin.
0: Canin?
3: Aqui, que ele pediu uma música pra galera que tá trabalhando hoje aqui.
0: Ah, é? Tem gente trabalhando na obra?
3: No condomínio Interlagos também, aqui um salve pro, pro Brunão.
0: Alô, Brunão! Que isso, gente?
3: Você toca esse áudio pra nós aí.
0: Tá certo.
3: Você toca a música do Hungri, da sua escolha
0: ali. Boa!
3: Valeu, vou se morar melhor, tamo junto.
0: Deixa comigo, valeu, Eric. Eric Damasceno, tamo junto, meu parceiro. Bom dia pra minha amiga. Henrique, bom dia, meu amigo. Henrique, nossa alegria de todas as manhãs. Ah, que isso. Hoje eu estou feliz, vou dar um grande passo na minha vida, Henrique. Enfim, eu e o Paulo Henrique de Santa Margarida, vamos juntar as desculpas. O quê? Vai casar hoje? Que isso? Vamos juntar as desculpas. Amanhã estarei de mudança. Mas vou continuar te ouvindo. Ah, por favor. Aí sim, toca a música do Mumuzinho. Eu mereço ser feliz. Achei o meu mineiro, Henrique. Um abençoado final de semana pra todos vocês. Ah, que legal, gente. Quem que é? A Márcia Domingues. Ô, Márcia. Que alegria, mulher. Ela vai juntar as escovas. Vai morar junto, né? Ela e o Paulo Henrique de Santa Margarida. Ah, que legal. Vou juntar as escovas. Ah, ó, continua me escutando, viu? Vai morar em Santa Margarida, então. É isso? Boa, que legal, gente. Fico feliz. É isso, a galera tá saindo do 0 a 0. Olha aí, ó. Essa já encontrou o amor da vida. Tá certo, um abraço pra você. Tamo... Parabéns.

Parabéns, Márcia, encontrou, né? Achei o meu mineiro, hein? Ah, encontrou o peão dela. Ó, falar em... Será que ela tá solteira ainda, gente? Final de semana... Deixa eu mandar um abraço pra a minha querida amiga. Ela tá solteira. Ela não ficou pra titia, não, né? Deixa eu ver. É a... Tia Gi. Oi, Tia Gi. Bom dia. Acordou cedo. Ô, gente. Ô, Márcia. Você já encontrou o seu, né? Aí, será que em Santa Margarida tá mais fácil de encontrar? Ela falou que encontrou o peão dela lá em Santa Margarida. Vai juntar as escovas e tudo. Ô, Márcia, vou te passar o contato da minha amiga aqui, a Tia Gi. Ela tá solteira também. Será que ela vai ter que dar uma passadinha aí em Santa Margarida? Porque eu acho que em Manhuaçu ela não conseguiu encontrar, não, viu? É, tá difícil. Ela falou que a pista tá salgada, viu, gente? É, a galera tá solteira aí. Que isso? Aí você ajuda ela, viu? A minha amiga Amanda. A Amanda já é casada, muito bem casada. Tá tentando ajudar ela também, né, Amanda? Ela mandou bom dia. Bom dia, Amanda Oliveira. Ô, Amanda, você viu aí que a Márcia, nosso ouvinte, saiu do 0x0. Pois é, vamos ver se a gente consegue arrumar pra nossa amiga aqui também, a Tia Gi, né? Vamos ver. É trabalhadora, né, Amanda? Ela trabalha, gente. Acordou cedo hoje, mandou aqui no zap da Nova. Trabalhando, 5 da manhã, mulher trabalhadeira. Ela precisa. Acho que ela vai encontrar o amor ainda esse ano. Ela vai encontrar o amor da vida, viu? Ai, ai. Um abraço pra você, dona Amanda. Pra você também, Tia Gi. A galera gosta, né? Alô, alô. Ela mandou, ai, ai, Henrique, não fala isso. O povo deve estar achando que eu tô desesperada. Não, que isso. Ela tá vivendo, gente, né? Alô, alô. Tá vivendo, deixa ela viver. É isso aí. Ai, ai. Ó, minha amiga Márcia deu a dica aqui. Fala pra ela, Henrique, que tem que buscar longe, viu? Entendi, mas ela tá vivendo. Ela falou que não quer compromisso agora, não. Ela quer viver, tá? Sozinha. Como que é? É solteira sim, sozinha nunca, né, Tia Gi? Oh, coisa boa! Bom, 9h29. Bora curtir. Eu mereço ser feliz. Você merece ser feliz. É, tem que ser feliz sozinho. Tem que ser feliz namorando, casado. É ser feliz o tempo todo. Bora ser feliz.

0: isso aí, ó. Receba, receba essa energia. Que bonito, vamos lá.
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0: bem, agora são 9h40, você curtiu Gustavo Lima, Gatinha Assanhada. A antiga, mas todo mundo conhece essa. E também você curtiu Danilo e Davi, Mulher Nunca Foi Pra Menino. Eita, que isso? Uma chiada aqui. Bom, pois é, bora atender as participações dos nossos ouvintes. Ih, rapaz, a Mayara Benevides. Oi, Mayara, do bairro Sagrada Família. É, Mayara, ela gosta de pegar no meu pé. Deixa eu ver, ó.
1: Oi, Rick.
0: Ela gosta de

0: Fala a mascotinha da Sadia.
1: Fala a mascotinha da Sadia. Olha,
0: tô aqui ligadinho, já mandei meu nome aí pro sorteio da fórmula, da padaria Fórmula do Pão e Mascotinha.
1: Vou nem colocar então o seu nome no sorteio.
0: Manda
1: não.
0: Pra nós aí a música do Mumuzinho. Fechadão no amor. Fechadão. Estamos aqui, hein? Manda essa música oferecendo pro meu marido aí. O Ronaldo tá aqui ligadinho na Maiana, é melhor, hein? E o Ronald tá aqui ligadinho na assim. O Ronald, Richard, eu, a Jennifer, nós estamos aqui ligadinho, mascotinho da Sadia.
1: Mascotinho da Sadia.
0: Manda essa música aí, do Mumuzinho fechadão no amor que nós estamos aqui. E coloca meu nome no sorteio.
1: Não vou não.
0: Mascotinho da Sadia.
1: Ó, não vou não. Não vou colocar. Vou não, amor. Tá vendo? Brincadeira. É, tá. Eu vou te contar, viu? Um abraço pra você, Maiara, pro Ronald, pra todo mundo aí. Boa sorte, viu? Não sei se vai ter. Boa sorte pra você. Eu não guardo rancor, não, tá? Vou colocar assim o seu nome aqui no sorteio. Vou pegar o seu telefone, vou colocar aqui e pronto. Boa sorte pra. Ai, ai. Quem tá na sintonia? Dona Margarete lá em Vespasiano, bom dia pra senhora, obrigado pela sintonia. Minha amiga Sandra, oi Sandra, bom dia. Henrique, me ajuda aí, quero participar do sorteio. Boa sorte, mulher, tem que cruzar os dedos. Sandra Batista Dutra. O Davi Lourenço, alô Davi, do bairro Nossa Senhora Aparecida, participando com a gente. Quero participar do sorteio da torta. Uma tortinha salgada, hein? Ó, meu amigo, eu posso falar o nome dele? Mandaram aqui. Ô Henrique, a Gislaine tá cheia de admiradores, viu? E eu conheço alguns dele, olha só. É o Ronaldão Chuchu que falou, viu? E eu vou falar mesmo, né? Ele que mandou aqui, ó. E eu conheço alguns dele. Aham, né? Tá bom. Minha amiga Amanda, ela é muito seletiva, Henrique, é por isso. Ô Ronaldão Chuchu, já que você tá online aí dormindo... É, deve estar tomando um cafezinho agora... A gente quer saber se mês que vem, Ronaldão Chuchu, vai rolar o Vai Dar Namoro aqui no Orelhão, né? Ele só tá prometendo, tá igual político, hein, Ronaldão? Só tá prometendo. Ele falou em junho, no mês dos namorados, o Ronaldão falou que ia fazer um quadro no programa dele pra desencalhar o povo. Eu acho que ele vai ser o primeiro, né? Ele tem que desencalhar, tá? Olha. Aí depois fala que eu sou boca de sacola. Ah, é. A gente tá esperando, tem um monte de gente solteira aí, Ronaldão. Me ajuda aí, hein? Ai, ai. Bom, quem tá na sintonia, deixa eu ver, bom dia, mandando mensagem. Ah, a minha querida amiga aqui, ó. Bom dia, Dona Penha. E aí, tudo bem com a senhora, Dona Penha? Bom dia,
2: Oi, Henrique, aqui. Oi. É Dona Penha.
1: Tudo bem?
2: Aqui, nossa.
1: Fala comigo, mãe, Dona Penha.
2: Gostei demais de te conhecer, viu?
1: Ah, é?
2: Quer falar bom. Que você tem boca de sacola, ah. Que você tem uma boca abençoada.
1: Olha aí, tá vendo, gente?
2: Muito legal, muito bonito, muito bom.
1: Que bom.
2: Eu falo assim que eu sinto pra ser sua mãe.
1: É verdade.
2: Sou velha já.
1: Não,
2: né?
1: Que isso, mulher.
2: Mas e o Paulo ficou todo satisfeito de escutar
1: o Paulo.
2: A voz
1: Ô, Paulo.
2: Da Lorena. E você mandando um abraço pra ele também. Aqui, ele ficou todo dizer que ia ir conhecer a Lorena.
1: Oh, aí sim, ó.
2: Dica eu voltar pra casa da minha filha de novo. Vou tornar aí, tá
1: então,
2: bom?
1: Então tá bom.
2: Fico com Deus, tá? Tô com Deus. Esperando a minha música, viu?
1: Tá bom,
2: Roberto
1: mulher.
2: Carlos.
1: Vai rolar a sua
2: então,
1: música.
2: Do aquele
1: de quem?
2: Amado Batista. Qualquer
1: do
2: um
1: Amadão.
2: Dos dois que você mandar uma música pra mim, porque você te fez, tá bom? Vou aí de novo te conhecer. Você é muito bonzinho.
1: Ah, que bom.
2: Muito legal. Nossa, continua sempre essa pessoa boa que você é, tá bom?
1: Tipo, tá
2: com
1: bom.
2: Deus. Um
1: com
2: abraço
1: Deus,
2: pra
1: mulher.
2: Pele, tá?
1: Um abraço pra senhora. Ah, legal. Tô rindo aqui, gente. Não é por causa da Dona Penha, não. Ah, ó, um beijo pra senhora, Dona Penha. Meu amigo Rafael mandou uma foto do Rio Manhuaçu. E falou, Henrique, tamo aqui em Guarapari, viu? Manda um alô pra gente. Tamo junto, Rafael Felipe. É, pra quem não foi pra praia, né? Tem muita gente na praia, mas agora a gente tem que trabalhar. Simbora, Rafael. O máximo que vai rolar é uma cachoeira. Ou um banho de rio, né? Tá no rio aí, ó. Tá.

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0: Adrenalizou. Bom, 9h58, meu povo. Bora adrenalizar. Energia lá em cima. Positividade, final de semana, alegria. Bom, e a galera tá comigo. Deixa eu mandar um bom dia, bom dia. Deixa eu ver, ó. Solta a sua voz, minha querida, lá no bairro Colina. Carmelita, e aí, mulher? Fala
1: bom
0: comigo.
1: Dia, bom Souza. Dia. Carmelita diz bairro Colina.
0: E aí, tudo bem com você?
1: Eu aqui toco uma música do Zé Neto Cristiano pra mim. Vem curtir nesse sábado.
0: Boa.
1: E bota meu nome no sorteio aí, tá, Henrique?
0: Ah, tá bom.
1: Bom dia, bom final de semana.
0: Tá bom, um abraço pra você, minha querida. Bom dia, bom final de semana. Legal. Zé Neto e Cristiano que ela pediu, né? Boa, daqui a pouquinho vai rolar sua música, viu? É, bom dia, bom dia.
1: Bom dia.
0: Bom dia.
1: Eu quero ouvir que é a música La Bamba.
0: Bamba?
1: Bom,
0: qual música?
1: Bom dia. Eu quero ouvir que é a música La Bamba.
0: La Bamba? É isso, gente?
1: Eu não sei. Eu só não sei o nome do cantor. Esqueci o nome do cantor.
0: Também não sei, não.
1: La Bamba.
0: Vamos pesquisar aqui. La Bamba. Tá bom, um abraço pra você, mulher. Ótimo dia. Maria Aparecida Paixão, pedindo Alemão do Forró. Obrigado pela sintonia. A Marta. Oi, Marta. Tudo bem? Henrique, tô seguindo o perfil aqui da padaria, viu? Quero participar. Tá bom, mulher. Boa sorte pra você. É aqui na Roça, pra cima da escola João Xavier da Costa, na Rocinha. Tá bom, um abraço pra você, mulher. Tamo junto. Meu amigo Marcos Cruzeirense. Henrique, tem Cruzeiro, hein? Amanhã, 2-0 Cruzeiro. Tá bom, Marcos. Boa sorte. Será que o Cruzeirão vai ganhar, gente? A Dai Silva. Oi, Dai. Ah, tudo bem com você, mulher? Bom dia. Henrique, aqui é a Dayana, do bairro São Vicente. Quero pedir uma música. Ah, legal. Ofereço pra todos da minha família e pra todos da nossa querida Mãe Uaçu. Quero participar do sorteio. Dai Silva, bom trabalho pra você. Bom dia, viu? Deixa comigo, daqui a pouquinho vai rolar a sua música. Ah, legal. Ah, amanhã tem Flamengo também, Henrique. Sim, pessoal. Quem tá mandando mensagem, deixa eu ver. Toca a música do Panda aí, Henrique. É a Elaine. Oi, Elaine. Tudo bem, mulher? Bom dia, Elaine. Henrique, quero participar também do sorteio. Ofereço a música do Panda para o meu esposo, o Luiz, do bairro São Jorge. Alô, Luiz. Amei te rever ontem. Ah, ontem encontrei com ela na rua, gente. Encontrei com ela na rua ontem. Amei te rever. Que bom, foi um prazer reencontrar você, minha querida Elaine. Esquece não, hein, Henrique. Um abraço pra você, minha querida. Que bom, a gente fica feliz, né? Ah, ótimo dia pra você.

Ó, depois do intervalo comercial, bora dar uma animada nesse programa, gente. Eu sei, a galera não tá no verão, mas tá um sol pra cada um, hein? Fala a verdade. Meu Deus do céu, a gente não tá na praia não, mas é bem que a gente queria tá. Depois do intervalo comercial, ó, Piscirico, Mulher Brasileira.

0: da mulher.
1: Bom, depois do intervalo comercial, pra dar uma animada nesse sabadão, porque o dia tá lindo, fala a verdade. Um sol pra cada um hoje, 10 e 2. Intervalo comercial, daqui a pouquinho tem Mulher Brasileira pra gente ficar no clima. Pra você que ficou em casa, não foi pra praia.
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0: Muito bem, agora são 10h12. Bom, você curtiu Piscirico Mulher Brasileira com Ana Castela? Era só o que me faltava. E aí, era só o que me faltava? Tem muita gente que aproveitou. Tem muita gente que aproveitou o feriadão, né? E aproveitou e foi pra praia, claro. É, claro, isso aí, tem que aproveitar mesmo. Muita gente curtindo praia. E é isso. Bom, deixa eu mandar um alôzão pra essa galera aqui do WhatsApp. Deixa eu ver quem tá comigo aqui, ó. Bom dia, bom dia. Ah, deixa eu ver, ó. Ih, rapaz, a Mayara Benevides mandou uma foto aqui, ó, com o Ronaldão Chuchu. Que isso, Mayara? O Ronaldão Chuchu tá filando, tá serrando um cafezinho aí.
1: Ô, mascotinho da Sadia.
0: Ó, aí mascotinho
1: onde
0: da Sadia.
1: Tá o Ronaldão Chuchu tomando bem um cafezinho que
0: nagia, ó. Olha, roubando biscoitinho e tomando cafezinho. Vou te contar, esse Ronaldão é demais, viu? É, meu amigo, é cada coisa. Ai, ai. Deixa eu ver quem tá participando comigo aqui. Bom dia pra Wanda. Oi, Wanda. Tudo bem, mulher?
2: Bom dia.
0: Bom dia.
2: Aqui é a Wanda de Vargem Grande Simonese. Estamos sempre ouvindo a melhor. Olha, manda uma música aí pra gente aí. Você se escolha.
0: Tá bom.
2: Ofereço pra minha filha, Sawanda Kelly, meu genro Martins. Também do meu esposo Natalino Langanes. E para todos os ouvintes, né? Que são muitos. Um abraço, obrigada.
0: Então tá bom, um abraço para você, minha amiga. Ótimo dia, viu? Valeu! Ó, minha amiga também tá participando aqui. Bom dia, Ercilene. Oi, Ercilene! Tudo bem? Bom dia, bom dia! E aí?
3: Bom dia, Henrique Souza.
0: Tudo bem, mulher?
3: De Palmeirinha. Gostaria de oferecer uma música hoje muito bem bonita de nossa filha Maribada, completando mais um ano de vida hoje. Agradecer a Deus, né, por tudo. Quero participar do sorteio de hoje. Bom dia, eu ouço a maior e a melhor, que não sabe o que é.
0: Um abraço pra você, Silene, pra todo mundo de Palmeirinha. Um abraço. A minha amiga Juliana Marques. Oi, Juliana, tudo bem? Bom, Henrique, sou do bairro São Jorge. Abençoado final de semana para todos vocês. Amém. Para todos os ouvintes da Nova FM, a melhor rádio. Estou na chácara. Que isso, mulher? Tá na roça aí, ó. Na fazenda, aproveitando o final de semana prolongado, tá vendo? Uns foram para a praia, outros estão curtindo na fazenda, na chácara. Aproveitando o final de semana prolongado com a minha família, quero participar do sorteio. Quero participar do sorteio da padaria. Boa sorte para você. Tamo junto. Ela até mandou uma foto aqui. Olha só, gente. Tá chique demais. Tá na fazenda. Um abraço, minha querida. Ótimo dia, viu? Quem tá participando, bom dia pra Marcos Antônio, do Alfa Sul. E Marco Antônio, bom dia pra você. E a minha amiga, bom dia, bom dia. É a Márcia Cândido. Márcia, obrigado pela sintonia. Henrique, manda um abraço aí pras minhas amigas e pra você. Um abençoado dia. Muito bem, aí sim, minha querida. Ótimo dia. Intervalo comercial, daqui a pouquinho a música volta. Já já tem mais.

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Muito bem, agora são 10h25. Você curtiu Felipe Amorim, Eu Vou Na Sua Casa, Simone Mendes, Direitos Iguais. Só sucesso, bom demais. Ai, ai, a galera gosta. Deixa eu ver quem tá na sintonia. Um abraço para o meu amigo Luciano Teodoro. Todo mundo querendo ganhar torta hoje, né, gente? Claro, final de semana, já pensou? Uma tortinha? Bom demais. Marcele, do bairro Colina, participando também. Eliana Ferreira, manda um alô aqui, Henrique. Nós estamos trabalhando. Fazendo um almoço. Ah, aí sim.

0: a Eliana, Cidinha, Cleonice, a Joana, a GG. Um abraço, minhas queridas. Ótimo dia pra vocês. Joseph. Oi, Joseph. Bom dia, do bairro São Vicente. Estamos aqui, Henrique, na reforma da casa, ligadão na Rádio Nova. A Flávia. Estou aqui, Henrique, lavando roupa. Ô, mulher, bom trabalho pra você, viu? Lavando roupa, tá na faxina aí. É, gente, não é fácil, não. Nesse... Pelo menos tá... hoje não tá frio, né? Menos mal. Um abraço pra você, minha querida. Ótimo dia. Tamo junto. Bom demais. Meu amigo Vitor. Vitor da Costa. Meu nome é Vitor, Henrique. É, moro no bairro Nossa Senhora Aparecida. Gostaria de participar do sorteio. Boa sorte pra você. Lá em Palmeirinha, minha amiga, participando também. Valeu, minha querida. Bom dia. Muito obrigado. Tamo junto. Ih, Michel Ferreira, boca de lata. Deixa eu ver. Fala, Michel.
1: Bom dia, bom dia.
0: Bom dia, Michel Ferreira.
1: Sabadabadou. Tamo aqui na luta aqui hoje, aqui, no galpão aqui.
0: Ah, bom trabalho, viu?
1: Manda um alô pra nós aí, pro Zé Carlos Teixeira, pro Felipe Tebas, palmeirense, São Pedro.
0: Palmeirense?
1: Manda pra nós aí, Charlie Brown Jr., Céu Azul.
0: Tá, legal. Um abraço pra você. Bom demais. Cleidiana participando com a gente, lá da Vila de Olinda. Ó, deixa eu mandar um alôzão. Pedro Paulo, PP. Bom dia, Pedro Paulo. Henrique, tô aqui em Carangola. Olha que legal. Dando uma moral pra minha irmã. Qual é o nome da sua irmã? Tá ajudando aí no almoço. Boa, Pedro Paulo. Parabéns. Aí sim. Bora mexer o doce, meu filho. Apruma. Aí sim. Ajudando a irmã nos preparativos do almoço. Bom demais. 10h28. A galera gosta. Pediram aqui, ó. Nando Moreno. Ai, ai. Com o alemão do forró, como é que mexe?

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0: Agora são 10h40, você curtiu aí, presentinho, Guga Nantes, Zé Neto e Cristiano, Fama de Louco, um abraço pra você. Ó, a galera tá comigo, mandou um áudio aqui, minha querida, deixa eu ver, bom dia, e aí mulher? Bom dia, é a Rosiane. A Rosana, oi Rosana, eu moro na roça, no Monte Alverne, Henrique.
1: Um abraço pra você e pra todos os ouvintes também, tá? Vocês fiquem com Deus.
0: Com Deus, mulher. Um bom dia pra você. Muito obrigado, viu? É, um abraço também especial pra minha amiga Tainara Amorim. Tá pedindo música aqui. Oi, mulher. Um abraço, viu? Pra todo mundo aí, ó. Tainara Amorim. Bom dia, bom dia. Quem tá participando, deixa eu ver. Bom dia. Ah, a galera quer é sorteio, né? Sim, claro. Bom dia. Ah, minha amiga Maria da Glória, da Serra do Ouro, Sacramento. Alô,

pra você. Dulcineia, oi tia Neia, lá da Pedra Furada. Um abraço, minha querida, obrigado pela sintonia, viu? Ótimo dia. Bom, já que pediram aqui, bora curtir Jorge Mateus, Cantada Boba, 10h41.

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Muito bem, agora são 10h53. Você curtiu Ana Castela, Menino do Laço Comprido, Natanzinho Lima, Me Apaixonei Nessa Morena. Bom, encerrando o programa, mas a galera quer saber mesmo quem levou pra casa o prêmio, gente. Deixa eu ver, hein? Vamos lá, né? Ó, hoje tá rolando sorteio. Parabéns à nossa querida Flávia. Flávia das Dores. Parabéns, Flávia. Do bairro Nossa Senhora Aparecida. Ela participou do sorteio e ganhou a torta salgada da padaria Formulado Pão. Parabéns, minha querida. Ótimo dia pra você. Valeu, muito obrigado. Tamo junto. Bom, parabéns a todos que participaram também. Teve muita gente participando, né? Eu sei, gente. Ah, Henrique, eu não ganhei. Oh, fica triste não, tá? Fica triste não. Continua participando. Tá rolando sorteio sempre aqui no nosso programa. Você pode mandar a sua mensagem de texto, pode mandar o seu áudio. Fica à vontade para participar com a gente. Semana que vem tem mais sorteio. Enfim, é isso, galera. Daqui a pouquinho tem o Orelhão da Nova com o Ronaldão Chuchu e a nossa programação segue. Ah, no Instagram, segue lá, @9fm88, tem vários cortes do nosso programa. E também no meu perfil pessoal, Henrique Souza, Henrique com H, Souza com Z, segue lá, dá moral pra gente. 10h55, eu vou ficando por aqui, muito obrigado pela sua sintonia, pela sua participação, e eu volto na segunda-feira, no feriadão, eu tô junto com você, viu? Tchau, tchau, valeu! 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
1: Ô, legal, hein, galera? Bom dia, bom dia, bom dia pra você ligado aqui nos 88.3 da Rádio Nova, né, Chuchu? Bom dia, hoje é sábado, sabadão, galera. E depois do Bom Dia Nova com o Henrique, Henrique, gente boa, pronto. Tá começando o Orelhão da Nova com o Chuchu Ronaldão, sabadão, hein, galera? Sábado chegou, trembão, senhor.
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1: Bom, ó, pra começar o Orelhão da Nova, tem o nosso embaixador, né, o Gustavo Lima, Gugu, Gustavo Lima, bala alojada no bom sentido.

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0: Boa até, Chuchu. O João Gomes aqui na Rádio Nova, né? Você endoideceu o meu coração, Chuchu. Hoje é sábado, hein, galera? Bom, sabadão, tá um calorão hoje, hein, Chuchu? Ai, ai, ai, hein? Céu tá azul, sol tá lascando lá fora, né? Sabadão. Seguinte, ó, a partir do meio-dia 25, depois do horário eleitoral, tem o quadro Liberadão na Rádio Nova. Tem alô no Orelhão, tem alô na Rádio Nova. Aí você pode me contar aí como é que tá a expectativa aí pra mais um sabadão, pra mais um final de semana. Você pode pedir um som maneiro, pode mandar um salve, salve pra geral, pra galera. A partir do meio-dia, tá, Chuchu? Tem alô no Orelhão, tem alô na Rádio Nova, 984-54-1735. É o zap da Nova.
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Conta aí, galera. O nosso Natan com a Anitta. Essa música é mal barato, né? Eu tô querendo de novo Natan com a Anitta, Marisa Monte, Seu Jorge pra melhorar, Zé Neto Cristiano, derreteram a aliança. Foi ainda o Ferrugem, Chuchu. Ferrugem com... Ou melhor, eu sou o Riso Baroto, Ferrugem, Grupo Bezadeus, Perdas e Danos. Galera, seguinte, eu tenho uma pausa agora para o horário eleitoral, é obrigatório e gratuito. Daqui a 25 minutos a gente volta, tá, Chuchu? Claro que a gente vai voltar com a sua participação no quadro Tem Alô no Orelhão, Tem Alô na Rádio Nova, tá bom, Chuchu? Até já.

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0: Ficou legal essa música, versão remix do DJ Topo, né? Quando te vi, chorei. Legal essa música, né? Olha onde eu tô, Ana Castela e ainda o Eduardo Costa, galera. Passou por aqui, né? Saco de Ouro, Eduardo Costa, da Rádio Nova. Ó, Chuchu, bom sabadão pra você. Pô, sábado quente, hein, galera? Tão calorão, né? Ai, ai, ai, ui, ui. Bom, me conta aí como é que tá o seu sabadão, como é que tá a expectativa aí pra mais um finalzão de semana, mais um sabadão. Tá liberado pra você interagir com a gente aqui no 984-54-1735. Ó, tem alô no Orelhão, tem alô na Rádio Nova, tá, Chuchu? Manda aquele recado aqui pra gente, bora conversar com o Ronaldão Chuchu. Agora, no áudio, no texto ou no vídeo, não esquece de colocar o seu nome e de onde você tá falando, tá bom, Chuchu? 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

Bom, até aí, Chuchu. Tiaguinho aqui na Rádio Nova me balançou no sabadão. Agora, galera, quem não tá balançando nada e praticamente já tá rebaixado pra terceira divisão do brasileiro é o nosso América, né? O Coelho, né? Até uns anos atrás, aí o América era um exemplo, sempre bombava na Série B, pulava pra Série A, dava trabalho pra todo mundo, né? Só que nos últimos dois... ano passado, na Série B, quase caiu, né? E esse ano, dificilmente o América escapa, né? Porque... ontem o América perdeu de novo, né? Em Alagoas, 3 pro CRB, 1 pro América. 26 rodadas, 26ª rodada da Série B, né? No total de 38. Faltam 12, né? Caramba, hein, galera? O América é o penúltimo colocado, né? 4 vão pra Série C, né? O 17º é o Ceará, 28 pontos, vai jogar. O 18º é o Londrina do Paraná, 22 pontos, vai jogar. O 19º é o América, tem 14 pontos, já jogou 26 pontos só. 3 vitórias, 5 empates, 18 derrotas. Cruz credo, né? O ataque marcou 19 gols, a defesa levou 45, né? A defesa é a segunda pior defesa, só perde para Ponte Preta, que é a lanterna do campeonato. A Ponte Preta tem 10 pontos, né? 25 jogos, 2 vitórias, 4 derrotas, 4 empates, 19 derrotas, hein? América e Ponte Preta dificilmente... vão para a Série C no ano que vem, né? Caramba, né? Já o outro time de Minas Gerais na Série B é o Atletique da cidade de São João del Rei, né? Tá mandando legal, é o 11º colocado. O Atletique tem 37 pontos. O Atletique pegou ontem, goleou ontem, galera. O Atletique recebeu o Vila Nova, que tá brigando por vaga na Série A do ano que vem. Meteu 5-0 no Vila Nova ontem. O jogo foi em São João del Rei, aí foi um sextou daqueles pra galera de São João del Rei, né? O Atletique tá mandando legalzão, hein? Agora lembrando que a Série B, o G6 da Série B, Criciúma 47, Juventude 46, Vila Nova 44, perdeu ontem, né? Novo Horizontino 43, CRB 42 e o Fortaleza 41. A Série B esse ano mudou, né? É G6. Turno e retorno. O primeiro e o segundo colocado já dá um pulão para a Série A em 2027. Aí depois vai ter um play-off, sem decisão, um play-off, né? O terceiro vai pegar o sexto e o quarto vai pegar o quinto. Aí, mais duas vagas para a Série A do ano que vem, né? Mas o nosso América, né? O Coelho, que tem uma camisa lindona, essa camisa número 1 do América, verde e preta, lindona, né? O América, ai, ai, ai, ui, ui.

0: E aí, chonou? Como é que não chona?
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3: Boa tarde, Chuchu, saudade burra, Nossa Luana Prado com a Simone Mendes aqui no Sabadão, né, Chuchu? Sábado, 9 FM. Ó, tem alô no Orelhão, tem alô na Rádio Nova, tem alô pro Caio Santarone aqui em Manhuaçu. Tem alô pro nosso André, né, grande André no despachante da Melo Viana. Tem alô pro Aguinaldo Alves de Santo Amaro de Minas. No Santa Luzia, o Osés Morata, o Fake News. Tem alô pra Cairo Assis, cruzeirense lá do Portal É Gol. Robson Lacerda tá ouvindo a Nova no aplicativo em Espera Feliz. Ô, Robinho, Robson Lacerda. Bruno Pesso aqui em Manhuaçu. Valeu, Bruno Pesso. Sabrina tá no bairro Lajinha. Oi, Sabrina. Lara tá em São Pedro do Havaí. Leleco Empenado tá em São Caetano Caputira. Ô, Leleco. Bom, aqui em Manhuaçu, doutor Luciano Andrade do Carmo, minha esposa Luciana. Bom final de semana. Também aqui, alô, para Pedro Almeida. Oi, Pedro Almeida. Pedro Almeida tá ouvindo a Rádio Nova em Vila Nova. Oi, Pedro Almeida. Pedro Almeida, chuchu. Bom, galera, aguenta a mão um pouquinho. Já pra você tem Murilo Rufi com Matheus Fernandes. Só com ela, ó.
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3: Já pra você também tem a Mari Fernandes com a página de ex. Essa aqui, ó.
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3: Ó, a Mari, ó, Mari Fernandes, ó, ó.
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3: 1 hora.
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2: Ai, ai, né, Chuchu? Bruno e Barreto com Latino me leva pros rodeios. Murilo Ruf, Matheus Fernandes, só com ela, Mari Fernandes, página de ex. Deixa eu dar uma espiadinha na galera aqui, né? Tem alô no Orelhão, tem alô na Rádio Nova. Vai, Chuchu, solta a voz aqui na Nova.
3: E aí, Ronaldão, meu parceiro vascaíno. Nós fomos campeão ontem.
2: É?
3: Em cima do Palmeiras e nós vamos arrebentar com o Palmeiras de novo. Olha. Eu tô vascaíno. Manda a música pra nós do Peixoto, Brilho de Cristal. E quarta-feira o Palmeiras segura. Eu, o trem-bala tá sem freio, entendeu?
2: É o Totó.
3: Tiraram o freio do trem-bala, então já era, então.
2: Esse é o Totó. Valeu, Totó! Mas não é quarta-feira não, rapaz. É só em novembro. Ele deve estar falando que no Brasileirão Sub-20 teve decisão ontem em São Paulo, que o Sub-20 do Vasco ganhou do Sub-20 do Palmeiras. Ó! A Maria Antônia tá mandando alô pro Otávio. Ô, Maria Antônia. Otávio, a Maria Antônia tá mandando alô pra você aqui em Manhuaçu. Tem mais um aqui? Ah, deixa eu trazer o áudio aqui das pequenininhas. A Helena e Antônia. Antônia e Helena são as filhas da Rafaela. Elas mandaram um áudio aqui pra gente, ó. Chuchuzinhas!
4: Oi, Chuchu! Canta a música Pia, ouro tatuado pra nós ouvir, Chuchu.
2: Sim, senhora.
4: Ô, Chuchu, canta a Pia, ouro tatuado, eu pra ele,
2: Eu adoro. Valeu, Chuchuzinhas. É a Antônia e a Helena, são as filhas da Rafaela. Valeu, Chuchuzinhas. Daqui um pouquinho tem o Geninho, né? Ah, o Geninho, com a Mariana Fagundes, com o peão todo tatuado.

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0: Boa tarde, Chuchu. Aqui na Rádio Nova, moça pra casar, galera. São do Diego e Vitor Hugo aqui nos 88.3 da Rádio Nova, né, Chuchu? Abre a janela, Anitta, assunto que dói, Gustavo Lima. E choram as rosas, Bruno e Marrone também. Falar em abre a janela, que calor tá fazendo hoje, hein, galera? 29 graus hoje, hein, galera? Calorão, hein? Verão no inverno. Mas, ó, segundo a previsão, esse calorão é só hoje, hein, galera? Tem previsão de chuva pra amanhã, chuvinha pra segunda e um friozinho segunda, terça e quarta, hein? Então, bom, pra você que, pra quem pode, pode pegar um solzinho aí, pegar aquela corzinha na laje, aquela marquinha na laje, na piscina, numa cachoeira, no sítio, né? Também, né, Chuchu? Aproveita que esse solão, segundo a previsão, esse calorão é só hoje, hein? Chuvinha pra amanhã, um chuvisco pra segunda e um friozinho segunda, terça e quarta. Essa é a previsão aqui pra nossa região. Ó, vou girar a roleta pro intervalo comercial no Orelhão da Nova. Já já tem o Wesley Safadão com o Rei Vaqueiro, displicente no sabadão da Nova. 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

0: Boté e Chuchu, sempre ela, né? Marília Mendonça, esse som é maneiro, hein? Graveto, na nova.
1: O Orelhão da Nova volta já já. Daqui a pouquinho.
0: Daqui a pouquinho.
1: Escute essa aqui, ó.
0: Escute essa aqui, ó. Bom, Chuchu, ó, já já tem Raça Negra com esse som maneiro, hein? Maravilha, né? Maravilha ter você aqui com a galera da Nova F.

0: 98.3. Ó. Esse maravilha é versão original do Raça Negra, hein? Luiz Carlos e companhia. Ó, ó.
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0: Ô, paixão.
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0: Ó, já já pra você, Raça Negra aqui na Rádio Nova. Tem alô no Orelhão? Tem alô na Rádio Nova? Tem alô pro Ademir Moreno e toda a galera que trabalha na aviação Rio Doce. Tem alô pro Léo Salles aqui em Manhuaçu. Antigamente era Léo da padaria, agora é Léo do café. Oi, Léo Salles, bom final de semana pra você. Chuchu. Tem alô pro Cabral aqui em Manhuaçu, né? Cabral da mecânica. Cabral. Paulo César, manda uma música aí pra meu filho, Gael. Fala pra ele que ele é meu filhão, tá? Ô, Gael, seu papai Paulo César aí mandou alôzão pra você, chuchu. Reinaldo de Santa Gertrudes em São Paulo. Ô, Reinaldo, obrigado aí, chuchu. Lá, lá, lá, lá, lá. Vitor Gabriel, deixa eu ver aqui, Vitor Gabriel. Pô, sou fã de Jorge Mateus, hein, chuchu. Vitor Gabriel. Vitor Gabriel, filho do Osmar Danilda. Ô, chuchu, valeu.

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Vou te mandar um salve aqui pra galera que tá trabalhando hoje, né? Sabadão, muita gente trabalhando, muita gente que não trabalha no sábado tá descansando, né? Ah, aquela folga merecida, né? Tem muita gente falando assim, uai, Chuchu, ainda não ouvi hoje o Sabadão, a música do Chuchu, ó. Primeiro lugar no Maranhão, Maranhão, é. Primeiro lugar nas paradas de sucesso no Maranhão também, ó. Ó, ó.

0: Legal, né, galera? Ó, tô esperando você mandar um áudio aqui pra Rádio Nova, sempre no Orelhão da Nova, hein? Entre 11 da manhã e 3 da tarde, manda um áudio aqui pra Rádio Nova FM 88.3, cantando a música do Chuchu. E por falar em você, tem uma galera pedindo Zé Neto e Cristiano.
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0: duas.
1: Pô, tá aí, Chuchu. Pô, tem esse quadro maneiro aqui no Orelhão, que é o Orelhão Toca Duas. A galera todo dia, a partir das 11 da manhã, pode pedir duas músicas, uma agarradinha na outra, na playlist musical da Nova. Zé Neto e Cristiano, galera. Ela e Ela e Fama de Louco, Zé Neto e Cristiano. Manda o seu Orelhão Toca Duas pra gente aqui na Rádio Nova, tá? Agora, galera, quem tá felizão da vida hoje? Pô, felizão é o técnico Carlos Alberto Parreira, né? O baita técnico do futebol brasileiro, técnico de duas Copas do Mundo. Ele ganhou a Copa de 94 nos Estados Unidos, né? Carlos Alberto Parreira se emociona ao deixar o hospital após 80 dias internado, galera, na cidade do Rio de Janeiro. Carlos Alberto Parreira se emocionou hoje pela manhã ao deixar o Hospital Samaritano na Barra da Tijuca, na cidade do Rio de Janeiro, após ficar 80 dias internado. A unidade de saúde divulgou imagens do ex-técnico da seleção brasileira recebendo alta e sendo ovacionado pelos funcionários e familiares no hospital, hein? Deixou o hospital hoje pela manhã. Nas imagens, ele aparece na cadeira de rodas e acena pra galera, né? E a galera gritou: é campeão, é campeão! Na foto, na cadeira de roda, deixando o hospital após 80 dias internado. Boa! Carlos Alberto Parreira posou com uma miniatura da taça da Copa do Mundo de 94, hein? Carlos Alberto Parreira, né? Boa, sucesso pra você aí, Parreira! Esse é 10, nota 10, né, Chuchu?

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Oi, Chuchu, tem uma galera mandando mensagem pra gente aqui na Rádio Nova perguntando sobre o desfile de 7 de setembro em Manhuaçu, né? Tradicional desfile do dia da independência do Brasil, 7 de setembro, né? Em Manhuaçu, na Praça 5 de novembro, no centro da cidade, segunda-feira que vem no feriadão, tá? A partir das 6 da noite. É legal que a temperatura vai estar mais, né? Caramba, olha esse calorão de hoje, né? Então até bom que vai ser ali 6 da noite, tranquilo. Então venha, traga sua família, né? Papai, mamãe, os filhos, quem vai desfilar? Traga o filho que vai desfilar pra ver o filho que vai desfilar, um parente, enfim. Ou pra ver o desfile cívico de 7 de setembro. Aqui em Manhuaçu, repito, segunda-feira que vem, no feriado de 7 de setembro, 6 da noite, né? E nas outras cidades aí, participe também, né? Vai ter desfile, eu vi aqui, no Alto, Conceição de Ipanema hoje, vai ter Alto Jequitibá, né? Enfim, Simonésia, enfim, né? Em vários locais aí que nós teremos aí o desfile de 7 de setembro, né? Importante a galera participar, né? Bom, Chuchu, aqui Rádio Nova, tá? 9-8454-1735. Tem alô no Orelhão, tem alô na Rádio Nova. Se você quiser mandar aquele recadão pra gente aqui no Sabadão. Tamo junto, né? Por exemplo, Genésio. Oi, Genésio, ele tá em Durandé. Genésio, Chuchu. Aqui em Manhuaçu, manda um abraço aqui pro Rogério, grande Rogério da BR Veículos. O Davi, que é personal trainer. O Davi mandou um saudação, vascaínas. O Flávio César Bahia, Mangueira. Doutor Flávio César Bahia. Falou que o Flamengo mandou assim. Manda um alô aí pro Flamengo. Acho que o Flamengo aqui em Manhuaçu, pra galera do Flamengo. O Flamengo vai ser campeão brasileiro e da Libertadores América. Flávio Bahia que mandou um recado aqui, ó. Doutor Flávio César Bahia, Mangueira. Chuchu. Nova, ó. João Bosco e Vinícius, Hugo e Guilherme, Ancorado, é o nome desse som.

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1: Bom, tem alô no Orelhão, tem alô na Rádio Nova, tem alô pra Zélia, Andréia, Anitta e a Simone. Estão no Rio Preto, em Simonésia. Pô, tem o Chuchu que mandou um áudio aqui, ó. Solta a voz aqui na Nova, Chuchu.
2: Ô, Chuchu, Ronaldão, quem tá falando? O Douglas Barrinha da Serra, Ticano. Manda pra nós uma música do Eduardo Costa. Ó, ele é eu aí. Eu ouço a Nova, ouço a melhor, Chuchu. Fica com Deus.
1: Obrigado. Valeu aí, bonitão, Chuchu. Ah, cadê as pequenininhas? Pô, faltou o nome do papai aqui, hein? Mas tem as pequenininhas aqui, ó. Acho que tô aproveitando o sol. Aproveito que o sol é só hoje, hein? Tem previsão de chuva amanhã. Mas do jeito que tá quente, tô achando que essa chuva vai chegar hoje. As petitinhas aqui, como é o nome delas? É a Helena e Antônia. Faltou o nome da papai, hein? Da mamãe também, hein, Chuchus? Ó, ó.
3: Chuchu, tô tomando banho de balde junto com meu pai e com a minha irmã. Tá muito divertido.
1: Tá tomando banho de balde, aí sim.
3: Eu vim do Nova
1: FM. Ué, com esse calorão, baldinho, ó. Só jogando a água, refrescando. É. Depois manda o nome aí do papai e da mamãe. Deixa eu ver outra aqui, ó. Meu Otávio, esse aqui é aniversariante de hoje, Otávio. Pô, feliz aniversário pra você no bairro Catuaí, tá, Otávio? Seu aniversário hoje, Otávio? No bairro Catuaí? Então a pergunta do Chuchu Ronaldão. Otávio, palmeirense do bairro Catuaí, que horas que vai ser a merenda?
4: Olá, Chuchu, boa tarde. Quem tá falando é o Otávio do bairro Catuaí. Rapaz, eu queria te pedir você uma homenagem hoje. Hoje, como é meu aniversário, eu sei que você soltou a cuíno quando o time é campeão, mas quebra a exceção, toca o hino do Palmeiras pra mim, como hoje é meu aniversário. Faz a boa.
1: Otávio, seu aniversário? Parabéns, ué. E que horas que vai ser a merenda? Ó o André Carioca, ó. Esse aqui tá no bairro Santa Terezinha. Vai, Carioca!
5: Boa tarde, Ronaldão. Tô aqui nessa tarde aqui maravilhosa. Sabadão, tá eu e minha esposa Soraya, estamos aqui curtindo aqui, só assistindo a Nova. É aí, Chuchu, manda um abraço aí pra ela aí. Ó, eu quero uma música do Rick Juliano.

0: vem para minha vida aí, a homenagem aí a todos os casais de Moioaçu. Valeu, Chuchu! Chuchu Ronaldão! Chuchu Ronaldão! Oa! Valeu, meu amigo!
1: Boa música!
0: Sou teu fã! Valeu, Ronaldão! Valeu. Um abraço!
1: Valeu, André Carioca, aí do Santa Terezinha. Ele cantou até a música do Chuchu, viu? Chuchu Ronaldão!

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Boa tarde, Chuchu, a nossa Vevê, a Ivete Sangalo, flor do reggae, Chuchu. Bom, Panda com Jonete Frederico, R$ 200, o Péricles com a Ana Castela, simplesmente

0: Bom, Chuchu, ó, daqui um pouquinho, a partir das 3 horas, tem o Popline, né? Muita coisa legal pra você no Popline com o nosso voz de trovão, Ellie Glazer, Chuchuzão. Cadê o Romilton? Romilton, como cantor, dá uma afinada aí, Romilton. Gente boa, bom final de semana pra você também. Romilton, solta a voz aqui na nova, Chuchu.
1: Ô, Ronaldão, passa uma música pra nós aí. Aqui, eu não sei se vai cantar direitinho, não. Mas eu vou ensaiar esse trem semana inteira.
0: Vambora.
1: Fala assim, ó, Chuchu, Ronaldão, nós somos o Vascão, só perde de novo, mas nós somos, agora tão bom, cara, agora tão bom. Passa uma música pra mim da Fátima Leão aí, sua escolha aí, pra minha esposa aqui, Cristina, o meu netinho Ravi, cara, que eu amo muito. E minha filha, Brenda, o meu genro, Ian, o meu filho, João Vitor. Passa uma música aí. Eu ensaiei esse trem, mas acho que não deu muito certo, não, né?
0: Ficou bom.
1: Ronaldão, na volta pro Vascão. mas acho que não deu muito certo, não. Mas
0: ficou bom.
1: Passa aí. Sua escolha, Fátima Leão.
0: Romilton. Valeu, Chuchu. Romilton. Ah, galera, passei o áudio há pouco aqui de duas pititinhas. Esse áudio aqui, ó. Cadê aqui? Ó, quer ver? Ó, das pititinhas, ó.
2: Eu vim do 9 FM.
0: Ah, é. Duas pititinhas que mandaram aqui, ó.
2: Chuchu, tô tomando banho de balde junto com meu pai e com a minha irmã. Tá muito divertido.
0: Ai, ai, ai, né? É o Papai Júnior. Trabalha no laboratório do Hospital César Leite. A mamãe é Dona Rafaela e as pequenininhas é Helena e Antônia. Valeu, chuchus!
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0: Aqui, ó. Vai, Chuchu. Solta. Como é que o nome dela? É a Juliana Reis Andrade, de Pequiá. Vai, Chuchu.
1: Ô, Chuchu, boa tarde. Manda a música aí do Guilherme Santiago. Ofereço a todo mundo de Reduto, Pequiá. Ofereço para o Otávio, Maria Antônia. E para todos os meus amigos ali.
0: Ah, valeu, Juliana. Brigadão aí, Chuchu. Ah, tem mais um aqui, ó. Solta a voz aqui na nova.
2: Vamos lá, dá um abraço, meu irmão. Aqui é o Valdir de Alto de Barcos, Zeresta. Valdir. Copada, a gente passou. Você está bem, beleza. Foi bom de bola. Aí viu o Valdir aqui, que é uma voz da Fátima Bernardes. Meu mundo? Meu. É a voz essa aí.
0: Tá bom, Valdir. E ainda, alô pro nosso professor Sérgio Luiz Camilo, São João do Manhuaçu. Ele falou aqui, flamenguista, toda a família. Ai, ai, ai.
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0: Bom, galera, é o seguinte, ó, tá acabando o Orelhão da Nova. Bom sábado pra você, bom sábado pra sua família. Tá bom, Chuchu? Calorão sábado, hein? Ixi Maria. Ó, brigadão aí pelo seu carinho, pela sua audiência e pela sua participação com o Ronaldão Chuchu aqui na Rádio Nova. Quem ouve, sabe o que quer, galera. Mais uma vez, bom sábado aí pra você e pra sua família, tá? E fim de semana, sempre com ela, Rádio Nova. Ô, trembão! Rio Negro e Solimões, Jorge Mateus, Frio da Madrugada. Ai, ai, ai.

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14: Excelente tarde pra você que tá na sintonia da Rádio 9 FM hoje, sábado 5 de setembro. E aí, como é que tá sendo o seu final de semana? Tudo bem? Tudo tranquilo? Eu espero que sim, né? Eu quero você aqui comigo na Rádio 9 FM. Você participa, pede o seu som preferido, manda o seu alô através do nosso WhatsApp 33984541735 pra gente fazer uma festa aqui na Rádio 9 FM. Bora aumentar o volume que tá apenas começando o nosso programa nesse final de semana.

é aqui na melhor sintonia. Aumente o volume e vem comigo. Bora começar bem o Popline neste final de semana. Seu Jorge, sábado à noite. Boa tarde pra você, ligado aqui na Nova.

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10: 3h21.
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10: Fala pra mim, o que, é que você tá fazendo nesse final de semana? Se você tá de boa, tá descansando, tá aproveitando aí o sabadão pra ficar tranquilo, organizar as coisas em casa, né? Tem a galera que tá aí, ó, a querida amiga dona de casa, deu aquela geral já, hein? Já terminou de ajeitar tudo aí, já lavou a casa, né? Fez aquela organização top de linha pro final de semana pra ficar de boa depois, é, amanhã. Fica tranquila, descansando, né? Você, amigo, tá aí, ó, tá de boa tomando aquela gelada, tá no boteco aí, hein? Tá ligado na Rádio Nova, um abraço pra você e obrigado pela companhia. Pra você, eu desejo um final de semana maravilhoso. Hoje, sábado, 5 de setembro, como é que tá o clima por aí, hein? Manhuaçu, nesse momento, um sol pra cada, né? 32 graus é a temperatura neste momento, umidade relativa do ar 41%, e a mínima prevista pra hoje é de 17 graus, é a máxima de 32, já estamos aí, né, na máxima prevista para hoje. Para você que tá ligado em sintonia, umidade relativa do ar 41%, e como eu disse, né, um sol para cada neste final de semana. Pois é, e aqui na Rádio Nova vamos fazendo uma festa do seu rádio para ficar ainda melhor. Você manda o seu recado aqui, ó, 339-8454-1735. Você vai mandar o seu áudio aqui para ele, Gleizer, né? Você vai falar para mim onde que você tá ligado, onde que você tá curtindo a Rádio Nova, e vamos bater um papo aqui na Rádio Nova FM. Aqui o clima é diferenciado, aumente o volume.
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1: É hora de informação para você no mundo do esporte. Neste final de semana, sabadão, tem Campeonato Brasileiro. É isso aí. Embalado aí por duas vitórias consecutivas, o Bahia visita o Red Bull Bragantino neste sábado pela 26ª rodada do Campeonato Brasileiro. O duelo que será disputado no estádio Cícero de Souza Marques, em Bragança Paulista, em São Paulo, a partir das 4 horas. Daqui a pouquinho, né? Já teremos aí esse grande jogo, essa grande disputa pela 26ª rodada do Campeonato Brasileiro. E nós teremos aí, depois de encerrar aí o jejum de 10 jogos sem vitória no Campeonato Brasileiro, São Paulo volta a campo neste sábado, dia 5. O tricolor recebe o Atlético Mineiro, meu galão da massa, às 6:30 no horário de Brasília, no Morumbis, também pela 26ª rodada. E nós teremos ainda, pela sexta vez em 2026, Fluminense e Vasco vão estar aí frente a frente para a disputa do Clássico Carioca na noite deste sábado, pela 26ª rodada do Campeonato Brasileiro. A bola rola a partir daí às 21 horas, no horário de Brasília, às 9 da noite, no Maracanã. Você bem informado aqui no Giro Esportivo.
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0: Na melhor sintonia agora, 3h49.
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0: E aqui o final de semana diferenciado, sabadão 5 de setembro, a sua companhia aqui no Popline, ele Iglesias Sérgio, na melhor.
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0: E agora sim, tem aquele momento especial pra gente mandar um abraço da galera. Você que tá ligado, tá na sintonia da Rádio Nova, ainda não participou, manda aqui, ó. 339-8454-1735. Eu quero você aqui participando, se interagindo, fazendo parte da nossa programação.
1: Oi, boa tarde!
0: A Rose não perde a nossa programação. Rose, bom final de semana pra você, pra toda a família, pra todos que estão aí ligados em sintonia, né? A Rose e a Gilza. Um abraço pra vocês aí, obrigado pelo carinho, né? Um abraço pra vocês e pra toda a família, todo mundo ligado, curtindo a Rádio Nova. Quem tá aqui mandando recado, vamos conferindo, tem aqui áudio. Rapaz, é uma terrível sacanagem isso aqui, né? A pessoa tá de boa, final de semana, o Eli Glazer tá aqui trabalhando, né? Tô aqui na Rádio Nova, e aí a pessoa tá lá na piscininha, tomando uma cervejinha gelada. É, meu amigo, e manda foto pra gente aqui, né? Ô, Simone, me ajuda aí, Simone. Fala pra mim, Simone. Você tá de boa aí, Simone?
3: Tá, Inglês. Tudo
0: boa
3: bem
0: tarde.
3: Com você?
0: Tudo bem.
3: Bora curtir. Ah,
0: bora
3: aí. Uma geladona.
0: Ah.
3: Depois de um... No dia de serviço, trabalhei hoje já.
0: Ô, Simone, você não chama a gente pra isso, né? Você avisa em cima da hora, depois que eu já tô trabalhando, aí você manda uma foto da cerveja gelada, da piscininha, aí é sacanagem, né, Simone?
3: Graças a Deus, agora tô refrescando.
0: Ai, ó, olha só.
3: Aqui, coloca uma música pra mim aí.
0: Qual que você quer ouvir? Fala aí.
3: Da Ludmilla, Ninguém Merece Amar Sozinho, com Sorriso Maroto.
0: Aham.
3: E oferecer pra todos que estão aqui comigo na piscina.
0: Ok.
3: E abraços.
0: Um abraço pra você, minha querida. Obrigado pelo carinho, ó. Aproveite bastante o final de semana, né? Tomando uma gelada, curtindo uma piscininha. E agora vai curtir um som top aqui na Rádio Nova. Um abraço pra vocês aí.
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1: É hora de informação. 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Polícia registra prisões, furtos e apreensões de veículos com suspeita de clonagem na região. A Polícia Militar registrou aí diversas ocorrências entre quarta e quinta-feira, 2 e 3 de setembro, com prisões, apreensões e furtos em cidades da região. Em Mutum, uma mulher de 32 anos foi presa suspeita de negociar um Chevrolet Onix com indícios de clonagem. Na fiscalização foram encontrados sinais de adulteração no chassi, compartimento do motor e etiqueta de identificação. O veículo foi apreendido. Em Matipon, um jovem de 19 anos foi preso durante cumprimento de mandado de busca e apreensão e prisão no bairro Boa Vista. Na residência foram apreendidas 3 balanças de precisão, 2 celulares, uma touca ninja e materiais usados para embalar entorpecentes. Em Reduto, um homem de 41 anos foi preso por suspeita de receptação de uma Honda CG 150 Titan, com queixa de furto em Ibirité. Ele confirmou ter comprado a motocicleta por R$ 7.500. O veículo foi apreendido. Em Lajinha, um Fiat Argo foi apreendido no bairro Novo Horizonte com sinais de adulteração nos elementos de identificação. O condutor de 23 anos foi encaminhado à delegacia. O carro passará por perícia. Em Manhuaçu, 4 furtos foram registrados no centro. Um homem de 43 anos foi preso após furtar 2 bermudas femininas de uma loja. Em Vila Nova, cerca de 50 metros de fiação foram furtados de uma chácara, mas o suspeito não foi localizado. Também no centro, um celular Redmi 12C foi furtado aí em um estabelecimento. Imagens de segurança registraram a ação, mas o suspeito não foi encontrado. No bairro Santa Luzia, outro homem de 43 anos foi preso após furtar bebidas de um comércio. Foram recuperadas aí 3 latas de refrigerantes, 3 isotônico. Segundo a PM, ele cumpria prisão domiciliar. Os envolvidos foram encaminhados para as providências cabíveis. Os veículos e materiais apreendidos ficam à disposição das autoridades. Para mais detalhes, para maiores informações, tribunadoleste.com.br.
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1: Tem mais alô, tem mais abraço aqui no Popline, sabadão, final de semana, e você conectado, você em sintonia com a Rádio Nova. Bom demais ter você aqui na melhor sintonia.
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1: Quem tá aqui conectado em sintonia, vamos conferindo que tem áudio, tem recado aqui na Rádio Nova, então fala com ele, Iglesias Sérgio, boa tarde.
3: Oi, Licrei, boa tarde. Opa, tudo bem? Aqui é Ivone de Aguaraí.
1: Oi, Ivone.
3: Queria te pedir a música hoje, A Última Saudade, oferecer para minha colega Alvina Merique, que hoje está completando mais um ano de vida, desejar para ela um feliz aniversário, com muita saúde, muita paz. E para casa, minha sobrinha e meu sobrinho Bibi. E para Jandir Gomes, Denise de Lima e Dona Margarete, para você, obrigado.
1: Valeu, Ivone, um abraço para você, bem lembrado, né? Hoje é aniversário da querida Alvina Emerick, né? Nossa ex-companheira de trabalho aqui, tá aniversariando hoje. Parabéns, Alvina, felicidades e tudo de bom, muita paz, muita saúde. Alvina que tá lá em Poços de Caldas, tá longe. Um abraço para você, Alvina, felicidades para você. Quem tá na sintonia da Nova FM...
4: Aquela Valdir de Alto. Oi, Igreja. Aquela Valdir de Alto, Jaquitibá.
1: Fala aí, Valdir.
4: É um Cruzeirense, infelizmente, já perdeu duas já. Semifinal, quartas e finais.
1: Pois é, Valdir.
4: Aqui, mano, quero dar uma música aí, música boa aí do Zé Henrique Gabriel com a Natália Tá.
1: Beleza.
4: Boa tarde, pai. Valeu, um abraço pra vocês aí. Manda pra mim essa música aí, todo mundo ouvindo vocês aí. Valeu, um abraço.
1: O Valdir, fica na sofrência não, Valdir. Faz parte. Um abraço pra você aí, ó. É claro que a gente vai curtir um som de Zé Henrique e Gabriel aqui na Rádio Nova. Por aqui a gente seleciona com muito carinho pra você as queridinhas do seu final de semana. Aqui, sabadão aqui na Rádio Nova.
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0: O melhor som pra você no seu final de semana na Rádio Nova FM, sábado. Aumente o volume, bora curtir a melhor.
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0: 4:31.
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0: Natal e muita música boa pra você aqui na Rádio Nova. Aumente o volume.
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0: Quem tá na sintonia da Rádio 9 FM, vamos conferindo aqui o recado, o alô da galera através do nosso WhatsApp, você participando, se interagindo, fazendo parte da nossa programação. Eu atendo você com muito carinho, com muita alegria. E aqui assim, né? Diferenciado neste final de semana, sabadão, você tá fazendo o quê, hein? Tá ligado? Tá em sintonia? Tá trabalhando neste momento? Tá curtindo a Nova?
1: Oi, boa tarde!
0: Bora aqui pro WhatsApp da Rádio Nova, conferir quem tá ligado, quem tá em sintonia, quem tá mandando recado aqui na nossa programação, através do nosso WhatsApp, você se interagindo e fazendo parte aqui do Popline. A Aeronet não perde a nossa programação. O Aeronet, boa tarde pra você. Também um alô aqui pro Divino, lá em Volta Redonda, Rio de Janeiro. Não perde também a nossa programação na Rádio Nova. Obrigado pelo carinho, pela companhia.
3: Boa tarde, né, Elicleis, ou Sérgio, tarde. Aqui, um abração para todos vocês aí, para Nova FM aqui, aqui é João Valeu. Batista.
0: João Batista.
3: Tô falando aqui do Corvo do Ouro, aqui, Mãe Mirim, e que a nossa querida aí, Alvina Mirim, que tenha muito, muitos exames de vida para nós, para nos alegrar, né, apesar de ela não tá na FM mais, mas... Nós desejamos um feliz aniversário para ela, que tudo de bom aconteça com ela, viu?
0: Felipe, sim, meu amigo.
3: Quero ouvir uma música aí do... Qualquer um do Eduardo Costa para mim, Felipe.
0: Eduardo Costa.
3: Esse aqui para todos que estão ouvindo, a minha esposa que está lá em Mãe Mirim, com certeza está ouvindo a Nova FM lá.
0: Uhum.
3: E para vocês aí para a rádio aí. E também para ele, para nossa querida Cleide Borges.
0: Beleza.
3: Amanhã eu tô ligado... No programão dela.
0: Isso
3: valeu,
0: aí.
3: Cleide, um abraço.
0: Valeu, João Batista. Tá ligado, tá conectado, tá em sintonia, tá curtindo a Rádio 9. Você também pode pedir o seu som aqui no Popline.
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0: Bom demais ser você conectado em sintonia, curtindo a 9 FM neste sábado, final de semana, hoje 5 de setembro. Um abraço especial para você que tá na sintonia da Rádio 9 FM neste finalzinho de tarde, né? Tem a galera que tá de boa, descansando, tem a galera que tá trabalhando, tem a galera que tá aí, ó, tomando aquela gelada, aproveitando o final de semana, bom demais, é. E aqui na sintonia da Rádio Nova fica ainda melhor, porque o final de semana na Rádio Nova é diferenciado.
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0: 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Bom final de semana.

0: Linda letra, né?
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2: É a hora de dar aquela vasculhada no mundo dos famosos aqui na Rádio Nova FM. Um assunto que deu uma grande polêmica nos últimos dias aí é sobre o término do relacionamento do cantor Giovanni com sua esposa. Pois é, meu amigo, a situação ainda tá mais complexa, né? Pois é, o portal Léo Dias teve acesso a informações aí após aí amigos de Giovanni, da dupla com o Gian, né, afirmarem aí ao portal Léo Dias que Ana Carolina também teria traído o cantor, né? Pra quem tá meio perdido nessa história aí, né? O Gian, né? Ele foi o Giovanni, na verdade, né? Ele foi acusado de ter traído a ex-mulher, né? A Ana Carolina. E aí agora, recentemente, os amigos saíram em defesa do cantor. E eles disseram que existiram aí, né? Existiriam supostos prints de conversas comprometedoras. A empresária se manifestou sobre as acusações em conversa com a jornalista Janaína Nunes, da Léo Dias TV. Ela negou que tivesse, né, outros relacionamentos durante a união e questionou aí a autenticidade, né, das supostas provas mencionadas por pessoas próximas ao sertanejo. Ela disse o seguinte: ó, gente, esse povo tá louco, eu não saía de casa sem ele. E print só se for de inteligência artificial, né? Giovanni me conhece, eu estou conversando com ele, declarou Ana. Né? Na sequência, ela reforçou que mantém contato com o cantor e destacou a história construída pelo casal ao longo de décadas. E estou com ele na linha, né? Nossa história foi de muito amor e as pessoas querem aproveitar e mentir, completou, né, ela durante esta entrevista. E aí, meu amigo, essa manifestação ocorreu após pessoas próximas a Giovanni procurarem o portal Léo Dias para apresentar uma versão diferente sobre o fim do relacionamento. Segundo esses amigos, o sertanejo teria encontrado supostos prints de conversas de Ana Carolina com outros homens e, por isso, também teria se sentido traído durante o casamento. E disse o seguinte, ó, ela também traiu, tem prints, afirmam aí as fontes. Os mesmos

amigos faziam ainda acusações mais graves contra a empresária e alegam que, ao contrário do que teria sido comentado nos bastidores, seria Ana Carolina que teria dado medicamentos ao cantor. Eles disseram, abre aspas, era ela quem dopava ele. Pois é, disseram aí a reportagem. Até o momento, a Ana não se manifestou especificamente sobre essa acusação envolvendo medicamentos nessa conversa aí com a Léo Dias TV. Então, ó, vale lembrar que na tarde desta última sexta-feira, dia 4, Ana Carolina e Giovanni publicaram uma nota conjunta nas redes sociais para comentar a repercussão aí em torno do fim do casamento. A empresária afirmou que não aceitaria mentiras, acusações injustas contra o cantor e pediu respeito à história vivida pelo casal. Aí, rapaz, que situação complicada, né? O término de relacionamento é muito complexo, né? Você que tá na sintonia da Rádio Nova, aí, falando em Giovanni nessa situação, né? Bora lembrar que um sucesso, Ana Castela fez esse feat aqui, ó, com Gian Giovanni, convite de casamento, romantismo puro, hein? E você curte aqui na Rádio Nova. Sábado, final de semana, Popline, aqui na melhor sintonia. A gente

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6: Com você no seu final de semana na Rádio 9 FM agora. Olha só, Rock in Rio tá acontecendo. Pois é, meu amigo, agora pedidos de camarim. Vou trazer pra você aqui essas novidades, né? Esses pedidos de camarim chamam a atenção do Rock in Rio 2026. E tem uma lista bem curiosa, né? Nesta edição, artistas...

pediram itens como, por exemplo, comida coreana, tapetes de yoga, spray para boca seca e até caixa de areia para gato. Né? Teve artista que pediu aí 200 toalhas, 200 cabides, né? E além de também, ó, pra você ver, lenços, dezenas de cestas e caixas de lenços para deixar o espaço pronto antes do show, né? E apesar dos pedidos serem revelados, não é possível entregar quem pediu o quê, né? A produção do festival trabalha com cláusulas e acordos de confidencialidade, né? Para que possa ser impedidos aí a divulgação dos nomes desses artistas, né? Que já foram divulgados aí. Por exemplo, nós tivemos aí anteriormente, em 1991, na Cidade do Rock, tivemos aí, ó, olha para você ver, pessoas que pediram aí, Elton John pediu 32 rosas exatamente do mesmo tamanho. Tivemos aí outros artistas que pediram até 400 toalhas brancas, né? E iluminação diferente aí, ó, púrpura no camarim, né? Red Hot Chili Peppers, que pediram aí, quis duas árvores no espaço reservado à banda. Justin Bieber chegou a solicitar em uma banheira preparada com 80 quilos de gelo. Então, as informações foram repassadas também por coordenadores, né, dos backstage, né, e das edições que os artistas participaram. Mas agora, nesse ano, né, não pudemos aí ter o acesso, né, a quem exatamente que pediu essa lista inusitada. E aqui na nossa programação, um abraço quem tá na sintonia aqui, o meu amigo Pazelli, da Secretaria de Obras, tá ligado aqui, tá em sintonia, mandando um abraço pro Sotinho, também o Adilson, estão ligados, conectados, tá aqui, ó, boa tarde, parabéns pela ótima programação, um abraço aqui para o Sotinho, o Adilson, o Pazelli da Secretaria de Obras, um abraço para vocês aí, obrigado pelo carinho, pela companhia aqui na Rádio Nova, nesse final de semana, a Popline aqui, ó, na melhor sintonia. Com você, Jota Quest, Eu Queria Ser. Melhor som pra você no seu final de semana, Rádio Nova.

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1: Glazer Sérgio. Luciano, finalzinho de tarde aqui na Rádio 9 FM. As temperaturas caindo neste momento, né? Ó, 27 graus a temperatura deste momento em Manhuaçu. A umidade relativa do ar, 52%. E a mínima prevista para hoje, 17 graus. Para você que está conectado em sintonia, 6 em ponto, tem a Hora do Ângelus, a apresentação do Padre Carlos Altoé. Luiz Nascimento, momento de oração, de reflexão. E na sequência tem o Vibe da Nova. E hoje a sua companhia será ele. Tá chegando por aqui, Wesley Pereira. Boa tarde para você, Wesley.
2: Boas tardes, ótima tarde. A temperatura pode cair, Iglesia, mas a temperatura do rádio vai subir com certeza. Hoje à noite, garoto. Promete, hein?
1: Pois é, uma programação especial feita com muito carinho. Tem a participação do ouvinte, tem muita música boa.
2: Tem
1: você vai
2: novidade,
1: selecionar.
2: Tem novidades? Tem novidade, música lançada essa semana aqui, tá?
1: Olha aí.
2: A gente vai trazer aí também, de falar de Rock in Rio, que começou essa semana também.
1: É o assunto do momento, né? Rock in Rio, né? As curiosidades.
2: Curiosidades e muita coisa legal que vai rolar hoje aí.
1: Ó, bom trabalho pra você.
2: Bom descanso.
1: Valeu. E até mais.
2: Tudo de bom. Até.
1: Valeu. Pra você conectado, semana que vem tem mais. Segunda-feira, depois do Orelhão da Nova. Eu espero você aqui na Rádio Nova. Um abraço carinhoso. Agora a última sequência do Popline. Bom final de semana. Aproveite com moderação. Até a semana que vem. Tchau, tchau.

aqui que o caminho te fortaleceu. É sobre ser abrigo e também ter morado em outros corações. E assim ter amigos contigo.

Boa noite, meu irmão. Alegria, paz, bênçãos de Deus na sua vida. Agradeçamos a Deus o dia, os trabalhos. Agradeçamos a Deus a presença e a força, a luz e a graça derramada em nossos corações. Que Deus abençoe.

abençoe nossas famílias e nossos lares. Chegando ao final de mais um dia, início da noite, agradeçamos a Deus pelo seu amor infinito derramado em nossas vidas. A partir do trabalho, rezemos pelos doentes, enfermos, famílias enlutadas, idosos. Agradeçamos a Deus as nossas famílias e nossos lares. O anjo do

de Deus, rogai por nós, pecadores, agora e na hora de nossa morte. Amém. Eis aqui a serva do Senhor, faça-se em mim segundo a vossa palavra. Ave Maria, cheia de graça, o Senhor é convosco. Bendita sois vós entre as mulheres, bendito é o fruto de vosso ventre, Jesus. Santa Maria, Mãe de Deus, rogai por nós, pecadores, agora e na hora de nossa morte. Amém. E o Verbo se fez carne e habitou entre nós. Ave Maria, cheia de graça, o Senhor é convosco. Bendita sois vós entre as mulheres, bendito é o fruto de vosso ventre, Jesus. Santa Maria, Mãe de Deus, rogai por nós, pecadores, agora e na hora de nossa morte. Amém. Rogai por nós, Santa Mãe de Deus, para que sejamos dignos das promessas de Cristo. Oremos. Infundi, Senhor, a vossa graça em nossos corações, para que, conhecendo pela anunciação do anjo a encarnação de Jesus Cristo, vosso Filho, cheguemos por sua paixão e cruz à glória da ressurreição. Ó nosso Senhor Jesus Cristo, vosso Filho, que é Deus, na unidade do Espírito Santo. Amém. Glória ao Pai, ao Filho e ao Espírito Santo, como era no princípio, agora e sempre. Amém. As almas dos fiéis, pela misericórdia de Deus, descansem em paz. Amém. Anjo de Deus, que por divina piedade sois minha guarda e proteção, iluminai-me, guardai-me, dirigi-me, governai-me. Amém.

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2: Tá só começando, hein? Sabadão. Hoje dia 5 de setembro de 2026. Eu, Wesley Pereira, te faço companhia. Tá logo mais às 10 da noite. Muita música, descontração e informação no seu rádio. Hoje, dia 5 de setembro, dia do irmão. E aí, já deu aquele abraço? Já mandou aquela mensagem, sua irmã mora longe? Não, ainda dá tempo, hein? É muito bom estar contigo. Essa noite animada, neste sabadão, na vibe da nova. Claro, daqui a pouco tem a sua participação através do nosso WhatsApp. Você já sabe, 339-8454-1735. Você vai me ajudar a fazer a programação aqui da Nova FM. Mas enquanto isso, a gente vai rolando aqui muita música, trazendo informação pra você e muita coisa bacana nessa noite.

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9: Olha, separadamente o Crowley Charts atualiza a lista de músicas pop internacionais mais tocadas no Brasil. É entidades com sua base de execuções em rádios, além de streams e plataformas como YouTube, Spotify, Amazon Music e muito mais. No novo levantamento entre os dias 24 e 28 de agosto, Bruno Mars permaneceu no topo. O astro pop volta a liderar a parada com I Just Might, lançada no início deste ano e responsável pela primeira prévia de The Romantic, álbum lançado ao público em fevereiro. Na sequência, Alex Warren marca a presença no segundo lugar com o mega hit Ordinary, e a canção já passou de 2 bilhões de reproduções apenas no Spotify. Fechando o top 3, Taylor Swift segura a medalha de bronze com o sucesso de 2025, The Fate of Ophelia. A canção é um dos singles do LP The Life of a Showgirl, que estreou no ano passado. Nomes como Billie Eilish, BTS, Rick Martin e Sabrina Carpenter também marcam presença no ranking. E quarto lugar, uma curiosidade, está Rick Martin e Luan Santana, que você vai curtir já já aqui na programação também. Esse é o som de Bruno Mars.

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1: Essa rádio que tá todo mundo ligado. É muito, mas é muito bom estar com você. 6h34. Rick Martin, Luan Santana. Estranho. Chegando.

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0: você.
1: Daqui a pouco tem sua participação através do nosso WhatsApp, em 339-8454-1735. Esse é o som da Glória Groove chegando, chá, aqui na Nova FM. É muito.

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0: Bora lá, né? 7 pontos. WhatsApp liberado, 33984541735. Você me ajuda a fazer a programação aqui da Nova FM. E eu, Wesley Pereira, vou junto com você até logo mais às 10 da noite neste sabadão pra lá de especial 5 de setembro de 2026. É muito bom estar com você. Boa noite, Dona Margarete. Fala comigo.
1: Boa noite, meu querido Wesley Pereira.
0: Tudo bem?
1: Mas estou feliz demais de ter você aqui.
0: Também estou feliz.
1: É muito bom mesmo ouvir você fazer o programa, tá bom? Passa uma música bem bonita pra
0: Passo.
1: Mim. Hoje vou te pedir. Hoje quero... Bufo do Marajó.
0: Boa,
1: quero
0: rolo já pra senhora.
1: O meu Rafael Muniz pra você. O Elicles, Zezinho do Cavalinho, não esquece você, Maria Márcia, Maria da Paixão, Maria, Cândido Bernardino,
0: tá bom. Ana

0: Maria. Flávio Guarani, Ivone do Jogaraí, Valéria, Denise, enfim, todos os ouvintes, tá bom? Fica com Deus, que Deus te abençoe. E até amanhã.
1: Fica com Deus também. Até amanhã. Amanhã eu vou estar aqui cedinho fazendo Clássicos da Nova. A partir das 6h20 estarei aqui na programação. Quem tá ligadinho aqui na Nova FM também é a Rose, lá do bairro.

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1: Fala comigo, Fátima. Boa noite, tudo bem com você?
2: Bom dia, amigo nosso. Que honrado, agora tá panguando na frente da televisão. Dormindo, como quem tem o que fazer na
1: que
2: vida,
1: isso?
2: Né?
1: Realmente curtindo não tem... cansaço você, do sabadão.
2: Lá no Instagram. Tão power hoje.
1: Hoje tá aqui.
2: De folga.
1: Mandando. Rapaz, tá de férias.
2: Vou ficar por aqui.
1: Obrigado pela sua companhia.
2: Vou pegar uma batatinha. Ah, mas o quê, né? Bem-vindo aqui na minha cozinha.
1: Obrigado. Valeu, companhia. Então vamos rolar pra você um som que você vai gostar, da Katy Perry. Band-Aids. Aumenta o volume aí. Tudo de bom pra você. Uma excelente noite. E nosso galão deu bom, hein?

0: você comandando a programação, você que faz a programação aqui da Nova FM através do nosso WhatsApp, 33984541735, é o WhatsApp da Rádio Número 1 da região. Rádio que tá todo mundo ligado. Boa noite.
1: Oi, tudo bem?
0: Tudo
1: que
0: ótimo.
1: Que bom que tá de hoje com nós aí hoje, menino.
0: Tô aqui com vocês. Bom, amanhã
1: depois
0: estaria aqui.
1: Uma, né? Depois da
0: não, amanhã estaria aqui,
1: aqui
0: de manhãzinha.
1: É, Simone Fala. Eu quero pedir uma música da Conde do Forró, Amor Desafiado, que eu ofereci pra todos os ouvintes dessa noite de sábado, maravilhoso, né? Depois do dia cansativo, lindo, maravilhoso e calor demais,
0: tava,
1: né?
0: Tava quente, não tava?
1: Mas tá bom, faz parte. E oferecer pra todos os ouvintes, tá bom? Fica com Deus.
0: Simone, fica com Deus também. Amanhã eu inverti os horários, então amanhã eu vou ficar antes do Adriano Dias, tá? Eu vou fazer o horário da Cleide amanhã, estaria aqui a partir das 6h20 da manhã. Vou fazer o clássico da Nova amanhã, que a Cleide estará de folga. E o Adriano a partir das 10 horas, tá bom? Conde do Forró, Se Amor Não Sei, chegando pra você. Obrigado pelo carinho, obrigado pela sua audiência. Domingo que vem estarei à 1 da tarde. Com certeza. Tá bem? Abração pro meu amigo Alexandre também.
2: Conte.
0: Ótima noite. Sábado. Tudo de bom.

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0: destaques do Tribunal do Leste. Acesse lá tribunaldoleste.com.br. Polícia Rodoviária Federal reforça fiscalização nas BR-116. Desfile cívico mobiliza escolas e comunidade de Vila Nova. Também atleta de Manhuaçu se destaca na maratona de Vitória. E tem também uma matéria bem legal e super importante. Você que tem seu cãozinho, que a Prefeitura de Manhuaçu, por meio da Secretaria Municipal de Saúde e do Sistema Único de Saúde, SUS, realiza a campanha de vacinação antirrábica para cães e gatos. A mobilização do município ocorrerá oficialmente entre os dias 8 de setembro e 30 de outubro. A vacinação antirrábica é a principal medida de controle e prevenção contra a raiva, uma doença grave que pode ser transmitida aos seres humanos. A campanha busca conscientizar aí os tutores sobre a importância de manter a vacinação dos animais de estimação em dia, garantindo assim a saúde dos bichinhos e de toda a comunidade. Os detalhes você confere no site tribunadoleste.com.br e também nas redes sociais, lá no Instagram, Tribuna do Leste. Você confere tudo isso e muito mais. Você sempre muito bem informado. Vibe da Nova, até às 10 da noite a gente vai junto neste sabadão para lá de especial, dia 5 de setembro de 2026. É muito bom estar com você.
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0: Esse é o som do Seu Jorge, sábado à noite.

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1: Daqui a pouquinho tem Sabadão VIP. As vezes. Sabe como é que é? Aqui na Nova FM. Sábado à noite é alto astral. Música animada, muita coisa bacana e, claro, a sua participação. Fala comigo, boa noite.
2: Oi, Wesley, boa noite, tudo bem?
1: Tudo aqui, ótimo.
2: Aí.
1: Oi, Danimone.
2: Dia a música hoje, Luan Santana e Murilo Rufi. Ofereci para Alvinho, que hoje está completando mais um ano de vida. Desejar para ela um feliz aniversário, com muita saúde, muita paz. E para Jandira Gomes, Denise Lima, Dona Margarete. E para minha sobrinha Cássia Reduto, meu sobrinho Dedi, para você, obrigado.
1: Eu que agradeço, uma ótima noite pra você, tudo de bom. Senhora, né? Pra você não. Excelente final de semana, excelente noite de sábado. Luan Santana, Murilo, foi mais umas palavras. Tem Miquini Cabanão, tem Vitor Clay, tem muita coisa legal ainda. Essa noite gostosa de sábado aqui na Nova FM.
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Rock in Rio 2026. Começou. Essa semana e hoje, sabadão, dia 5 de setembro, segundo dia de apresentação com uma programação dedicada ao rock e ao heavy metal. A vez de Seven Force será a atração principal e subirá ao palco mundo meia-noite 5, depois dos shows de Sepultura. Brick Me The Horizon também no palco Sunset. Os destaques serão Bad Omens e Pop, além de encontros de Black Pantera com Nervosa e Malvada com Daylines. A programação ainda contará com Major R.D., Super Combo, James Hype e Cosmos, com Russell Allen em diferentes espaços das cidades do rock. A edição deste ano está sendo realizada nos dias 4, 5, 6, 7, 11, 12 e 13 de setembro, no Parque Olímpico de Zona Oeste do Rio de Janeiro. Os horários podem sofrer alterações e devem ser conferidos também no aplicativo oficial do festival. Ontem foi muito massa. Imagine Dragons chegando pra você, Mônica. 8 e 10 agora.

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1: Amanhã bem cedinho tem clássicos da Nova. A partir das 6h20. Aqui, a Nova FM, a rádio que tá todo mundo ligado, Melim. Não demora.

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22: Até às 10 vamos juntos, hein? Atitude 67 chegando, 8h32 agora.

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Kamenetsky. Galera, eu não sou da mídia, né? Chegaram chegando, revolucionando o cenário do rock. Um tempo atrás, deram uma sumida. Essa música de 2023. Muito massa. 8h55 agora. Vamos falar de Pet Shop Boys. A dupla. Eles anunciaram a Man From The Future, disco inspirado no matemático pioneiro Alan Turing. E o projeto, que tem lançamento marcado para o dia 9 de outubro, ainda conta com a participação de Andrew Hodgkins, biógrafo de Turing. E o álbum será estruturado em 8 partes que acompanham os capítulos da vida desde a infância até a morte, passando inclusive pela criação da máquina Enigma, uma precursora do computador digital que ajudou no combate ao nazismo durante a Segunda Guerra Mundial. Tem um filme muito bacana, se você não assistiu, indico que você assista, um filme que conta a história da máquina Enigma e a história desse trecho da vida de Alan Turing. A obra foi originalmente criada em 2012 e posteriormente apresentada com a Orquestra de Concertos da BBC em 2014. A nova versão das músicas conta com mais elementos eletrônicos, além de uma parte falada com a voz da atriz Juliette Stevenson, que lê um trecho da biografia de Alan Turing, o Enigma. E outro momento falado é retirado de um discurso feito pelo ex-primeiro-ministro Gordon Brown em 2009, no qual ele reconhece os feitos de Turing. Antes da estreia oficial de A Man From The Future, a BBC Radio 6 Music fará uma transmissão do novo álbum no dia 4 de outubro com uma entrevista dos músicos. Você não pode perder essa, não. Por falar em Pet Shop Boys, vou curtir agora o som dos caras. Essa música Feel, de 2024. Cara, é muito bom estar com você aqui na Rádio Nova FM. Essa rádio que tá todo mundo ligado até às 10. Vamos juntos.

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